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6: Olá, bem-vindos aos Maus Exemplos aqui na Radar 97.8 para Lisboa e online em radarlisboa.fm. Como sempre, somos o Pedro Saavedra e o Rui Miguel e juntos, ele som e eu voz estragada, estamos aqui a entrevistar quem, como nós, já falhou, mas sabe que não é um fracasso. Olá, Rui.
7: Olá, Pedro. Então, bom ano.
6: É verdade, bom ano.
7: Voz estragada do ano novo, ou do ano velho, aliás.
6: Do ano velho, ainda é do ano. Olha, correu bem a semana?
7: Correu, correu. Isto entre o Natal e o Ano Novo, as coisas são mais tranquilas.
6: É verdade, é verdade.
7: De ritmo e de trabalho.
6: Eu apanhei aqui uma virose, uma cena qualquer, e pronto, por isso é que estou assim com esta voz, mas pronto, dizem que é uma voz sexy e eu vou acreditar, apesar de saber que é mentira. Olha, eu hoje gostava de saber se te preocupa o tema da saúde mental, Rui Miguel.
7: Assim, preocupa principalmente quando conhecemos à nossa volta pessoas que lidam com esse problema de várias formas. E o principal deles todos, ou os principais, são a ansiedade e a depressão, que são normalmente problemas que as pessoas não associam a doença mental. E são, e pelos vistos, um quinto dos portugueses sofre disso. Uhum. Nós, muitas vezes, se passarmos por isso, as próprias pessoas não se apercebem que estão a passar por isso e quem está ao lado não tem conhecimentos para os ajudar assim diretamente.
6: É verdade, é verdade. Às vezes as pessoas têm vergonha de assumir.
7: E é esse o principal problema. Felizmente hoje em dia vai-se falando cada vez mais, mas sobretudo exteriorizar esses problemas e principalmente com especialistas.
6: É importante.
7: É muito importante. Sem dúvida muito importante e estar atentos.
6: É verdade. Bom, aqui nos maus exemplos, mesmo que se sintam saudáveis mentais, não faz mal. Mesmo que nunca tenham pensado no que significa ter problemas de saúde mental, também não faz mal. Sejam daqueles que se sentem indestrutíveis, dos que pensaram que a vida ia ser outra coisa muito diferente, dos que não conseguem parar de se sentir tristes, importante é que saibam que tão importante como a saúde do corpo está a saúde da mente. Mas porquê que só agora é que se fala tanto da saúde mental? Parece, não temos a certeza, que a saúde sempre ligou o corpo e a mente, mas nunca tanto como hoje os temas da saúde mental estiveram tão presentes. Os maquiavélicos chamar-lhe-iam doenças de ricos, porque aos pobres só lhes interessa a sobrevivência e só aos ricos sobra tempo para pensar no sentido da vida. Mas não é assim, nem nunca foi assim. A doença melancólica levou muitos e muitas no século XIX e até influenciou o romantismo como corrente artística dominante. Almejar o que não se tem, querer muito o que não se pode ter e ainda criar uma sociedade que, ao abandonar normas morais com centenas de anos, não consegue propor novas normas que alimentem a nossa saúde mental. Bom, talvez o over expectations nos esteja a encaminhar para uma solidão hedonista em que tudo é possível de sonhar, mas que só o trabalho e o esforço, aliás, como sempre, nos alimenta o corpo e a mente. Querendo ou não, nós somos o corpo que acumula essas nossas ambições, sensações, aspirações, divagações. Por isso, pobre ou rico, qualquer ser humano continua a desejar, realizar e experienciar tudo o que pode e lhe apetece. Mas quem melhor para nos falar nisso do que uma mulher com 42 anos que é produtora há 20? Olá!
8: Olá!
6: Conta-nos então um dos teus maiores falhanços.
8: Olha, estava a pensar, e há muito, muito tempo atrás, ainda era eu assistente de produção na EVI, na Eventos Ibéricos, e fazíamos produções de ópera, essencialmente. e trabalhávamos com a malta do São Carlos, e um dos parceiros que nós tínhamos era a Samsung, porque facultava-nos ecrãs. Quando nós fazíamos em Óbidos, como um anfiteatro é enorme, eles facultavam-nos ecrãs para as pessoas que estavam mais atrás irem, terem a possibilidade de assistir ao que estava no palco, e com legendas para perceberem exatamente o que é que todas queriam dizer, não é? Uma vez que não é cantada em português. E entretanto, um dos fazia parte do acordo, obviamente, a Samsung ter a quantidade de bilhetes que quisesse para cada espetáculo. E havia uma responsável da Samsung que nos ligava, e ligava para mim, a dizer: olha, agora para este espetáculo queremos 10 bilhetes. Eu apontava 10 bilhetes e falava que a minha diretora de produção. E depois ligava novamente: olha, afinal não são 10, são 15. Depois apontava outra vez, não sei o quê, e informar a diretora de produção. E epá, há uma terceira vez que ela me liga para o mesmo espetáculo: olha, afinal não são 15, são 16, imagina. E eu mando uma mensagem, ia a conduzir, e mando uma mensagem para a minha diretora de produção: olha, esta parva da Samsung nunca mais decide, e afinal não são X, são Y de bilhetes. Passado muito pouco tempo, o telefone toca, eu atendo. Quem é que era do outro lado? A senhora da Samsung, como é óbvio. Porquê? Porque me enganei e enviei mensagem para ela em vez de enviar para a minha diretora de produção.
6: Obrigado, Fátima Santos Felipe. Bem-vinda à Radar.

0: Acabamos de escutar a primeira escolha musical da nossa convidada, Elis Regina, Graças à La Vida, do álbum Falso Brilhante, editado em 1976. 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
1: Então, Fátima, uma canção que tu gostavas que passasse no teu funeral.
2: É verdade.
1: Porquê?
2: Acho que a música diz tudo, no fundo, não é? Acho que é uma sorte. Os amigos que tenho, tudo aquilo que, obviamente, há coisas menos positivas que levamos da vida, mas há tanto mais positivo que nos aparece, e realmente os amigos para mim são, têm sido o meu grande pilar, e estou muito grata pela família, pelos amigos.
1: Por... Achas que valeu a pena até agora?
2: Ainda não sei responder essa pergunta.
1: Mas gostavas que no fim sentisses, sim, que valeu a pena?
2: Não que eu não sinta já, mas ainda não tenho a certeza exata de saber responder com honestidade a essa pergunta.
1: Mas sentes vontade de fazer coisas?
2: Sinto muita vontade de fazer coisas.
1: Sentes essa motivação?
2: Sim. Portanto, sinto vida. Apesar, sinto vida,
1: sentes vida?
2: É isso, sinto vida.
1: Isso é um dos segredos da felicidade?
2: Não sei, será?
1: Gostavas de saber.
2: Sim.
1: Segundo os Monty Python, naquele filme maravilhoso O Sentido da Vida, que termina literalmente a dizer isso: amar as pessoas que nos amam, ir de vez em quando ao cinema e beber uns copos com os amigos.
2: Exato.
1: E no fundo sorrir, é esse o segredo da vida. Olha, tu és produtora há 20 anos, tu já produziste coisas muito diferentes e de grandes graus de exigência, mas dizes sobre ti própria que és prática, positiva e bem disposta.
2: Acho que sim.
1: Espera, mas a pergunta é tramada. És assim na tua vida real, digamos assim, ou mesmo quando és produtora tentas ser prática, positiva e bem disposta?
2: Não, eu acho que é exatamente em termos de profissão, porque fora da profissão sou uma chata, não tenho nada de interesse para contar. O que eu tenho coisas de interesse para contar tem a ver com a profissão. Como...
1: Mas tu é um trabalho onde há muito stress.
2: Ah, é um imenso, sim.
1: E onde geralmente, quando há um problema, a culpa é da produção.
2: Sempre. Para mal dos nossos pecados, sim.
1: E nem sempre é.

0: perguntas.
1: Não, a pergunta era só se tu te passavas das estribeiras. O que é que te fazia explodir? E falaste na má educação.
0: A má educação acho que é uma das, dos fatores.
1: E tu consegues-me explicar porque é que a maioria das pessoas que fazem produção são mulheres? Há alguma razão que tu encontres para isso?
0: É curioso, eu acho que é um meio de homens, mas...
1: Mas curiosamente na produção?
0: Na produção, quando tu falas, sim. Eu acho que não é nada contra homens nem outros homens e mulheres de género.
1: Mas podes ser contra, não faz mal.
0: Mas eu acho que nós as mulheres temos um sentido mais de organização do que os homens.
1: E achas que aguentam melhor a pressão?
0: Eu acho que aguentam melhor a pressão.
1: Engolem melhor os sapos.
0: Sim, a mulher está habituada a engolir sapos, né? Nasceu mulher, já está habituada a engolir sapos e aguentar pressões.
1: Olha, vamos então perceber, onde é que tu nasceste?
0: Eu nasci em Lisboa.
1: Em Lisboa, mas há uma ligação com Coimbra.
0: Sim, os meus pais são de Coimbra.
1: Ah, Coimbra, Coimbra.
0: Vila Nova de Poiares.
1: Vila Nova de Poiares.
0: Que pertence a Coimbra.
1: E a tua relação com Coimbra é o quê? Das férias? Qual é a tua relação?
0: É, eu tenho família lá, nós temos uma casa de família e é de férias, essencialmente férias, sim.
1: És filha única?
0: Não, sou a filha mais nova.
1: Ah, há irmãos e irmãs?
0: É um irmão mais velho, homem.
1: E o que é que ele faz na vida?
0: Trabalha numa instituição bancária.
1: Não tem nada a ver com produção.
0: Nada, não tenho ninguém na família ligado a esta área.
1: E o que é que os teus pais fazem?
0: Os meus pais atualmente são reformados. Mas foram comerciantes. Tinham uma mercearia de bairro.
1: Aqui em Lisboa?
0: Aqui em Lisboa.
1: Onde tu trabalhaste? Onde ajudaste?
0: Muitas vezes a miúda trabalhava lá. Aliás, os nossos castigos, tanto o meu e o do meu irmão, eram esses.
1: Era trabalhar
0: ali, atendimento público, de entregar os saquinhos às pessoas mais idosas, porque não podiam, sim, sim.
1: Livro de fiados?
0: Livro de fiados também, sim. Saber quem é que está a dever, quem é que não deve.
1: Mas não gostavas disso, de fazer isso? Era um castigo?
0: Muito curiosamente, eu como sou, não sei, da minha maneira de ser, eu acabava sempre por gostar, porque estás sempre em comunicação com pessoas diferentes, com realidades completamente diferentes, que vão à mercearia, uns para desabafar, porque há muita gente solitária também. E, ou seja, era um castigo, porque preferia, obviamente, estar com amigos e curtir, ir para a praia e não sei o quê, mas depois também fazia daquilo um ponto de diversão. E pronto.
1: Então a primeira vez que foste produtora foi nessa mercearia.
0: Se calhar, sim.
1: Porque tu sempre tiveste um espírito de grande coragem, até àquela história quando tinhas 5 anos que atiçaste um cão como se ele fosse um touro.
0: Sim, não sei.
1: O que é que
0: sei.
1: Te deu na cabeça
0: não
1: para atiçar um cão?
0: Não sei se é coragem ou se é falta de noção.
1: Mas tu atiçaste o touro, não é? O touro, não, o cão.
0: Não,
1: o touro ainda, mas mesmo com aquelas coisas, torito.
0: Sim,
1: torito,
0: mesmo com as mãos assim na cintura, com o pezinho a bater no chão. É torito, é torito. E o cão era grande porte, não sei as raças dos, peço desculpa, não sei a raça dos cães, mas. Ele veio todo entusiasmado para cima de mim, certamente até para brincar, não faço ideia.
1: Tu é que eras pequenina.
0: Eu é que era pequenita e ele saltou para cima de mim. Conclusão, fiquei com o braço partido, o braço direito.
1: Mas tu, eu continuo a achar que tu és destemida, porque tu tens mais histórias, como caíres em cima de um monte de silvas, a andar de bicicleta. Não é que, as histórias que tu partilhaste connosco são todas de acidentes de grande, grande, grande coragem.
0: Opa, ou de grande coragem, lá está, vamos ao mesmo. Ou de falta de noção. Essa da bicicleta foi, nós, em Coimbra, exatamente em Vila Nova de Poiares, há uma piscina muito conhecida, a piscina do povo, que é Fraga, onde toda a gente vai para a piscina no verão. E nós, desde onde moramos, de um vale até essa piscina, é uma distância, para aí, sei lá, de 2 km, 3 km, e nós fazíamos, em miúdos, fazíamos isso tudo de manhã, de bicicleta, íamos para a piscina, ficávamos lá a manhã toda, depois descíamos para...
1: Sem os adultos.
0: Sem adultos. Sim, era um passado muito mais livre do que é agora.
1: Parece que foi há muito tempo, não é?
0: É um bocado, não é? Parece que somos dinossauros já.
1: Vocês iam sozinhos para a piscina.
0: Nós íamos sozinhos para a piscina. E era essa a nossa vida, imagina. E entretanto, nós estávamos em casa de uma tia nossa, foi num tempo de férias qualquer que os meus pais não podiam acompanhar.
1: Estavam a tratar da mercearia.
0: Estavam a tratar da mercearia, possivelmente, sim. E então...

0: O tempo que nós ficámos na piscina, que como estava tão bem, deixámos passar o tempo. E entretanto, vamos a correr e o meu irmão era assim: não pá, espera aí que eu conheço aqui um atalho, anda atrás de mim. E eu cega a seguir o meu irmão a pedalar e eu também a pedalar, a pedalar. E entretanto ele diz: olha, cuidado com você, não é? Eu disse: não ouvi mais nada, cuidado com o pum.
1: Bom, mas sobreviveste e estás aqui para nos contar. Sim. Essa história. Olha, e o que é que tu achas que as outras pessoas à tua volta imaginavam que tu ias ser?
0: Depende, estás a falar de quem? Família?
1: Sim, amigos? Os teus amigos, a tua família?
0: Não sei, eu acho que os meus amigos de alguma forma sempre souberam que eu teria alguma coisa ligada com artes, com as artes. A família, não sei.
1: Não, porque ninguém diz em pequenina: ah, eu quando for grande quero ser produtora.
0: Ah não, nem eu.
1: Nem tu?
0: Nem eu.
1: Nem tu. Tu na escola, davas-te bem na escola?
0: Dava, eu dou-me bem.
1: Gostavas da escola? Diz a verdade, vá.
0: Não.
1: Pronto.
0: Mas não por coisa nenhuma. Gostava muito mais de estar no recreio, é só por isso.
1: Porquê?
0: Porque gosto mais de estar a brincar e estar a descobrir coisas, a saltar muros. Eu sempre fui muito Maria Rapaz.
1: E... gostas de liberdade? De muito. Caos, e por isso é que és produtor.
0: É isso.
1: Se calhar aprendeste como é que, onde é que as outras pessoas gostariam de estar, ou o que é que gostariam de estar a fazer.
0: Ou, que é que, ou e de ver, não é?
1: E de ver.
0: É isso.
1: Mas tu na escola tiveste um percurso tranquilo.
0: Super, sempre.
1: Nunca foste para a rua.
0: Ah, não, fui.
1: Ah, foste?
0: Fui. Então. Eu fui suspensa, entretanto, no sexto ano.
1: O que é que fizeste?
0: Fui apanhada a fumar.
1: No sexto ano?
0: No sexto ano.
1: O que é que te deu para fumar? Quiseste experimentar? Ver
0: não,
1: como
0: o que é que me
1: era?
0: Deu para fumar naquela sala?
1: Tu fumaste dentro da sala de aula?
0: Dentro de uma sala de aula que supostamente não estava a acontecer nada. Eu estava num colégio que, olha, que é muito próximo agora ali do Jardim do Caracol, que agora atualmente chama-se...
1: Seleta ou...
0: Não, Seleta chamava-se na altura, que era a Escola Seleta Dom João I. Agora acho que é a doutora professora Amadeu Madres.
1: E tu andavas aí?
0: Eu andava aí. E,
1: portanto, meninas bem comportadas, sim. Meninos bem comportados.
0: Olhas para a minha cara.
1: Tinhas farda?
0: No início tínhamos, sim. Depois, entretanto, com o tempo foi-se...
1: E foi-se... pensaste, vou... Quem é que te deu o cigarro?
0: Possivelmente era eu que levava.
1: Arranjaste um cigarro?
0: Eu já fumava na altura.
1: No sexto ano?
0: Sim, sim.
1: Obrigado por assumires isso.
0: Sim.
1: E então estavas na tua pausa
0: eu
1: do café,
0: pausa
1: também estavas a beber um café.
0: Exato.
1: E um então, bagacinho.
0: A história é comprida, não sei, queres
1: conta?
0: Que eu conte?
1: Claro que sim.
0: Então, eu era muito bem comportada... E o que é que eu fiz? Aquilo é um palácio e como todos os palácios, não sei bem se todos os palácios ou não, mas naquela escola uma chave abria a porta de todas as salas. E o que é que eu faço? O que é que faz uma menina bem comportada? Saca a chave e faz uma cópia da chave.
1: Faz sentido.
0: Faz sentido,
1: claro.
0: E então havia, nesse ano, o último piso da escola não era frequentado, porque não havia alunos suficientes, enfim, não faço a ideia. E então, num intervalo maior, eu e um grupinho de amigos íamos ao piso de cima para uma sala específica, que era a que tinha a janela maior, para irmos para a janela fumar cigarros. Isso aconteceu durante, sei lá, um mês e tal, que estávamos na nossa paz. Até que ou alguém que não era assim tão nosso amigo foi fazer queixa, ou por um mero acaso a cantina lembrou-se de ir lá ao piso de cima e apanhou-nos. Pronto, então fui suspensa por isso.
1: Suspensa por fumar um cigarro?
0: E não sabiam eles na altura que eu tinha feito a cópia da chave.
1: Isso nunca descobriram? Foste suspensa outra vez?
0: Não. Desconfiaram, porque entretanto fui fazendo assim alguns disparates ao longo do meu tempo no colégio. Entre elas, fechar as minhas colegas no balneário, porque eram muito chatas. Então fui para as aulas, para a aula de educação física, e fechei-as a todas no balneário, e todas levaram falta. E o professor pergunta: então onde é que estão as restas meninas? Não sei.
1: Fátima, estamos aqui. Obrigado por estares. Os teus pais sabem isto? Sabes que isto vai ser emitido?
0: Eu acho que sim, que a esta altura. Não, eu acho que a esta altura já sabem, sim.
1: Olha, mas tu estavas a falar que preferias as artes, preferias coisas criativas, porque foste estudar cinema na Lusófona.
0: Sim, cinema, vídeo e comunicação multimédia.
1: Isso era claro na tua cabeça que era o caminho?
0: Sim, que era por aqui. Não sabia exatamente.
1: Mas não sabias exatamente o que fazer dentro da área do cinema?
0: Não.
1: Não te imaginaste realizar filmes?
0: Eu acho que não tenho essa capacidade. Acho eu, quer dizer, ao fim de algum tempo de na área, se calhar já tenho mais confiança nesse ponto. Mas sabia que estaria no meio e não sabia exatamente a fazer o quê. E curiosamente, ao longo do curso, andava indecisa entre produção e edição, que são dois mundos nada a ver. E pronto, olha, fui para este.
1: Mas foi assim uma linha direta ou experimentaste? Como é que chegaste aí?
0: Eu acho que foi a vida que me foi levando para aqui.
1: Começaste a participar nos exercícios, a experimentar.
0: E esta questão é até engraçada. Há bocado estavas a falar da mercearia dos meus pais ter sido a minha primeira produção, porque se calhar isso também me deu alguma estaleca de organização ou de andar para a frente, ou ah, bora lá e não sei o quê. E como sempre tive esse instinto de ok, então bora lá organizar isto, nós queremos determinada coisa, temos este caminho para percorrer, ou então temos aquilo, como é que vamos fazer. E tu sabes como é que são trabalhos de grupo, há sempre um alguém que faz mais, ou há sempre um alguém que é mais dedicado para fazer uma coisa. E eu acho que as coisas foram, a vida foi-me levando para a produção.
1: E o teu primeiro trabalho foi em produção?
0: Foi.
1: Foi mesmo uma linha direta?
0: Foi, praticamente, sim. Aliás, o meu primeiro trabalho foi exatamente nessa produtora de eventos que eu te falava inicialmente.
1: A tal em que tu fizeste uma mensagem que não devias.
0: Exato. E comecei tipo assim numa loucura, porque, como deves calcular, óperas têm muita gente em elenco em palco. Tens muitas equipas de música, tens muitos técnicos, montagem de palco, onde é que essa malta come, onde é que ensaiam, onde é que dormem, como é que é com viagens. Nós tínhamos peças em que tínhamos coro de Espanha que vinha para ensaiar e atuar, e então entrei num estilo de produção que
1: existe. Uma prova de fogo logo.
0: Foi e...
1: Podias ter começado por produzir uma curta-metragem, qualquer coisa um bocadinho mais simples.
0: Também andei por aí, também, na mesma altura também andei por aí com o Simão Caiato, não sei se conhece o realizador.
1: Claro.
0: É concorrer também a concursos, onde fomos... ele teve uma curta vencedora com um grande... Já não me recordo o que é que o Vin Wenders disse, mas tinha assim uma... havia uma grande ovação da parte dele. Também andei por esse mundo de produzir curtas-metragens.
1: Mas isso nunca te cansou?
0: Não.
1: Porque tu estás a descrever coisas que eu imagino muito cansativas.
0: É muito
1: organizar aquela... essas pessoas. Obviamente que não o fizeste sozinha, que há uma equipa.
0: Obviamente, claro.
1: Mas estamos a falar de muitos telefonemas, de muitos e-mails, de muitos quadros com preparação. Que às vezes as pessoas, quando estão a ver um evento, e por exemplo, quando aplaudem, estão apenas a aplaudir os pontas de lança, que são os artistas.
0: E não fazem
1: mesmo. Os médios,
0: ideia
1: os defesas, o guarda-redes, que está lá para trás, ninguém vê.
0: Pois. Opa, mas não sei.
1: Achas que é justo isso? Tenho que te perguntar. Nunca há uma menção. Calma,
0: acho,
1: por exemplo, quando se recebem prémios de cinema, geralmente menciona-se os produtores. Mas de resto, nos eventos, isso não é comum.
0: Se eu acho que é justo. A partir do momento em que o artista em si, ou a figura de cena que esteja a agradecer ao público, faz essa menção do que é que está por trás, eu acredito que para mim já está. Agora, quando não há de todo o reconhecimento, principalmente dessa parte da frente, porque às vezes é mais do que um, né? Às vezes são dois, três, quatro, cinco pessoas que estão em palco e que se esquecem completamente, primeiro porque é que foram chamados, e assim como os técnicos também se esquecem que...
1: Mas as categorias, por exemplo, dos prémios, não há a categoria do melhor assistente de produção.
0: Não.
1: Não existe. Ou seja, é um... até porque estamos a viver num mundo onde cada vez mais acho que devíamos questionar todas estas coisas, e temos questionado imensas, mas é uma área sombra na produção artística que muitas das vezes são apenas nomes, não é? Parece que os créditos dos filmes estão a passar no fim e que nós nem sequer reparamos. E muitos dos grandes artistas, seja em que áreas for, às vezes o segredo está em terem tido bons produtores e boas produtoras
0: sim,
1: a conseguir organizar aquilo, porque... Por isso é que eu te perguntava se não achas que é injusto ou que de que maneira é que isso podia ser mais justo, ou isso não te preocupa?
0: Atualmente
1: achas
0: não.
1: Que é mesmo a sombra que tens que estar?
0: Não acho que seja mesmo a sombra. Por exemplo, a mim preocupa-me na parte da publicidade, por exemplo, se bem que já me preocupou mais, mas atualmente acho que já estou apaziguada com a situação. Que é, nós em publicidade, a produtora de publicidade e os realizadores de publicidade, por muito que não queiram, são executantes de grandes carolas, gostem ou não gostem das ideias dos diretores criativos. Mas a verdade é que o realizador vai trabalhar de acordo com uma ideia, a partir de uma ideia que não é dele, que é de um alguém que é de fora. Ou seja, o realizador, tal e qual como a produção, tem que aplicar técnicas criativas para, principalmente a produção, quando os orçamentos têm um limite que não se pode ultrapassar, ou seja, são muito apertados, e os pedidos do cliente são exacerbados, não é? Há que haver criatividade também, para além do certo know-how, como é óbvio, de saber como é que tu vais conseguir pôr aquilo de pé. E não consigo, mas lá está, se calhar já estou mais apaziguada com essa situação, não consigo entender como é que o realizador, que não tem o mesmo timing de trabalho que um produtor, consegue receber muito mais do que um produtor. Quando na verdade
1: isso era a outra pergunta que eu tinha a fazer, se a justiça também na remuneração
0: não
1: existe.
0: Não existe. Eu, no meu ponto de vista, não existe, por isto mesmo que estou a dizer. Uhum. Tanto o realizador como a produção são executantes de uma ideia de um diretor criativo. O realizador aplica a sua criatividade na realização, assim como o produtor também. Porque se o produtor não tiver perninhas para andar com aquilo, não anda, e a produção estraga-se e o trabalho daquele realizador vai ao ar. A verdade é essa. Ou seja, tal e qual como todos os trabalhos, como toda a equipa, o que te falava há pouco da equipa técnica, é um bocado isso. Há muito ego nas equipas técnicas, que é o melhor diretor de fotografia, o melhor operador, o melhor operador de câmara, e se não fosse eu, isto não sei o quê. Mas a verdade é que essas pessoas, esses melhores, estão ali porque foram contratados pela produção. Porque se não fosse a produção, eles não estavam ali, estavam outros. Porque, felizmente, ainda temos muita gente com muita boa capacidade para abraçar responsabilidades deste género.
1: E o sucesso está diretamente proporcional ao sucesso e à qualidade da produção. Olha, o que também agora é um grande sucesso é a tua segunda escolha musical.

0: foi esta a segunda escolha musical da Fátima Santos Filipe. Ngonu Utane Vuna Kudima, do álbum de 2018 Mati, de Selma Wamus.
1: Maus exemplos.
0: Na Radar.
2: Uma canção ideal para te salvar. Como é que esta canção te salva?
3: Bom, há que começar por dizer que eu tenho uma ligação muito especial com a Selma. É uma pessoa que eu tenho por quem eu tenho uma grande admiração profissional e pessoal. Tive a sorte de a conhecer e tenho tido a sorte de conseguir manter, de privar com ela, e acho que de a chamar amiga, e ela é minha amiga também. E entretanto, quando há cerca de 4, quase 5 anos, me foi diagnosticado uma doença séria, um grupinho de amigos agarraram nesta música, como sabem que eu gosto muito da Selma, agarraram nesta música e gravaram-se a dançar, como um dos problemas, falo aqui.
2: Deves falar.
3: Okay. Eu fui diagnosticada com um carcinoma invasivo no peito direito, com metástases hepáticas e ósseas.
2: Há quanto tempo?
3: Oficialmente em março de 2020. Uhum. Digo oficialmente porque tens imensos exames para fazer até que se conclua.
2: Estás a falar disso durante a pandemia.
3: Durante a pandemia, mesmo na abertura da pandemia.
2: Yeah.
3: Onde os putos vão todos para casa e tu não tens espaço para gritar, para chorar, para coisa nenhuma. Sim, e entretanto, quando se soube disso, um grupinho de amigos agarrou nesta música e como... Ai, estou aqui a mostrar uma imensa coisa. Uma das coisas que me debilitou foi a questão do movimento, porque os ossos ficam fracos e no início andava até inclusivamente com um colete para manter a coluna direita, porque havia uma das metástases que estava muito próximo do nervo da medula. E havia o perigo de qualquer movimento que eu pudesse fazer de furar, e se furasse paralisava-me, não é? E então andava com esse colete e um grupinho de amigos agarrou nesta música fez um videozinho de cada um no seu espaço, porque estavam todos em pandemia, cada um no seu canto, a dançar esta música, e depois com uma parte que continua a música, mas que não há imagem, com uma mensagem a dizer: pronto, o resto vais tu fazer assim que puderes. Ou seja, é um abraço. Esta música para mim é um abraço. É um abraço. Isso.
2: Há uma coisa que eu admiro em ti, Fátima, é que tu estás-nos a contar essa história com um sorriso, mas também teve momentos maus.
3: Muitos.
2: Tu és uma mulher com uma atividade muito forte, bastante destemida, continuo a dizer isso. Não é só caíres em cima das silvas ou atiçares um cão. Isto apanhou-te ali numa fase tramada.
3: Opa, foi porque aquela fase, lá está aquilo.
2: Isto impossibilitou que tu trabalhasses.
3: Sim, mas...
2: Praticamente.
3: Impossibilitou. Não, na prática foi mesmo isso que aconteceu. Mas depois repara, aconteceu-me a mim e como aconteceu a ti e a todas as pessoas. Porque foi numa altura de pandemia, ou seja, por muito que, de alguma forma, até calhou bem, entre aspas, porque para eu e para o mundo.
2: Fez sentido.
3: Fez sentido, não fez? Vês a importância que eu tenho no mundo. Se eu não trabalho, mais ninguém trabalha, não é, querido? Opa, pronto, mas sim, e a nível de trabalho, eu estava numa altura, eu tinha na altura uma marca que é a Baguera Brands.
2: Sim.
3: E estava numa altura que eu achava até mesmo que era de ascensão e que, pronto, que não tive que deitar por terra.
2: Mas o que eu acho extraordinário é que tu, por exemplo, não te queixas, continuas a fazer as tuas coisas. Não é como se não fosse nada, porque obviamente é, mas sentes que tudo isto está a fazer sentido na tua vida?
3: Eu acho que sim. Eu até te digo, há malta que não grama que eu diga isto, mas o cancro trouxe-me coisas positivas. E de alguma forma, eu até agradeço, não sei, por muito patético que possa parecer, claro que eu não queria ter nada disto, calma, não é?
2: Claro, ninguém deseja isso.
3: Não queria ter nada disto, nem queria ter passado por aquilo que passei já, e sabe-se lá o que é que irei passar ainda, não é? Mas por outro lado, tu acabas por te conhecer melhor, acabas de ir ao encontro de ti próprio. E isto para mim foi e tem sido um ganho bastante grande.
2: Mas as outras pessoas com quem tu vais cruzando, porque tu nesses tratamentos todos vais-te cruzando com pessoas também com problemas oncológicos, sentes que és uma inspiração para essas pessoas ou isso não?
3: Atualmente já vou aceitando melhor esse título que me dão.
2: Porque eu acho que és.
3: Pois, e agradeço-te também e agradeço todas as pessoas que o dizem também, mas eu não sinto, ou seja, não há nada que eu faça, tipo, olha, eu vou fazer assim porque... ou seja, não é algo que eu faça para ser notada.
2: Não é uma característica tua, é apenas um acontecimento.
3: E agradeço, e se eu puder ser uma referência, uma boa referência para alguém, melhor ainda, obviamente.
2: Porque tu queres inclusivamente avançar com um centro de artes com objetivos sociais, Caos. Em que queres trabalhar, entre outras coisas, também fazer formação de teatro para pacientes oncológicos. Como é que o teatro pode ajudar pessoas que têm cancro?
3: Cancro e qualquer outro. E tu iniciaste o programa com a falar de problemas mentais. No fundo, está tudo envolvido, porque a questão de ter cancro não é só o problema de teres o cancro. Tu tens o cancro, mas há toda uma estabilidade emocional e psíquica que tu tens que ter e que convém que sejas acompanhado. E convém mesmo que sejas acompanhado. E acho que devem de estar fora os tabus de psicólogos ou de psiquiatria, porque faz mesmo bem e a necessidade de estares bem de cabeça é tão importante como fazeres uma limpeza nos dentes. Ou se calhar tem muito mais sentido, percebes? E eu acho que o facto de, pronto, no teatro tens imenso, tu melhor que eu saberás explicar o que é que se faz numa formação de teatro, mas tu tens imensos exercícios que de alguma forma tu pões cá para fora muitos monstros e libertas-te psicologicamente de... primeiro não estás o tempo todo a pensar no drama que é a tua vida por agora teres esta dificuldade. E depois eu acho que é uma ferramenta que te ajuda a ultrapassar e saber viver com aquilo que tu estás a passar neste momento.
2: Em vez de negares isso.
3: Em vez de negares, ajuda-te a aceitar ou de alguma forma conseguires encontrar um caminho mais fácil de caminhar. Acho que é um bocado isso.
2: Porque é difícil as pessoas, quando recebem a notícia, não sentirem que é uma sentença de morte, Fátima.
3: É muito difícil.
2: Tu sentiste isso também, de certeza.
3: Completamente. Aliás...
2: Agora, como é que ultrapassaste isso? Podes partilhar?
3: Bom, eu não sei se ultrapassei isso, Sr. Pedro. Mas tenho tentado. Sim. Ou seja, lá está, voltamos aos amigos. Eu acho que tenho alguma sorte de ter os amigos que tenho e de estar rodeada das pessoas que me rodeiam e que me acompanham mais presencialmente e mais, com mais frequência. Isso ajuda-me imenso a ultrapassar
2: Teres vários... coisas para fazer.
3: Ter coisas para fazer.
2: Uma das coisas que tu queres fazer, que tens que falar aqui, é que tu tens a ideia de fazer uma sitcom baseada em experiências. tens vivido com esta viagem de tratamentos, estas coisas todas. Como assim uma sitcom, Fátima, sobre o cancro?
3: Opa, bom, há tantos documentários. Eu gostava de facto de ser uma... Quando falam que sou uma referência, eu gostava de facto usar essa questão de ser uma referência. Usar ou, enfim, não sei se é a expressão melhor, de ser uma referência para outras pessoas. E acho que há imensos documentários a falar sobre o cancro. E há imensos documentários que falam sobre o cancro com a mesma estrutura, com o mesmo esqueleto de trabalho. E eu não quero ser mais um documentário que vai puxar a lágrima, que vai...
2: Porque as pessoas riam com
3: sim,
2: isto.
3: Sim, porque é a melhor forma tu levares a vida. Porque a vida já é tramada, ponto. O meu caso, imagina, eu sou uma pessoa que tenho o problema que tenho, mas estou aqui a falar contigo. Acho que...
2: E estás-me a fazer rir e a sorrir.
3: Exato. Há malta que está acamada, está tipo vegetal no hospital, percebes? Há pessoas com pior situação e não têm cancro, percebes? Há outros problemas, na vida. O cancro, felizmente a medicina está avançada, e felizmente a medicina tem-me provado a mim, e isto para mim é só por si é um grande estalo na cara, porque eu era um bocadinho contra a ciência.
2: A sério?
3: Era. Quem diria? Sim.
2: Achavas que era treta?
3: Achava que era assim uma cena muito comercial.
2: Mas tens visto resultados. Tu
3: claro.
2: Tens feito tratamentos, inclusive tratamentos experimentais.
3: Sim, sim, claro. Atualmente eu não posso ser contra a ciência de todo. De todo. Eu sou um produto da ciência.
2: Já me cheguei a encontrar contigo e tu estavas radioativo.
3: Exato.
2: E dizias.
3: E dizia, sim, sim.
2: Olha, e tu sim. também queres escrever um livro? Também é neste tom?
3: Não. Não, obviamente que poderá, ou seja...
2: Mas queres escrever ou já estás a escrever?
3: Já estou.
2: Boa.
3: A escrever. Não é bem neste tom, mas é num tom de... Há de ser um romance cómico. Tem que haver piada.
2: Tem que haver piada.
3: Sim, não gosto muito de coisas levadas à lágrima ou puxadas à lágrima. Que vai, de alguma forma, a ideia é que seja um recado para o meu filho, no sentido de, opá, não vale a pena isto, porque no final, estás a perceber?
2: Perfeitamente. Olha, mas tu continuas a trabalhar, tu continuas a fazer produção?
3: Sim, atualmente...
2: Baixaste o ritmo?
3: Sim, completamente. Aliás, porque não conseguia. Entretanto, eu agora, há 2 meses atrás, fiz uma neurocirurgia, ou seja, era impossível. Tem mesmo que reduzir, e tenho vindo a reduzir, sim.
2: Mas, por exemplo, estás a trabalhar com o João Vaz Silva na produção de Desconfortável, um monólogo da Diana Nicolau,
3: sim, sim.
2: Que também é bastante desconfortável.
3: Opa, é, mas...
2: O monólogo, não estou a dizer a produção.
3: Não, mas em relação ao monólogo, se é uma pessoa, se eu sou uma referência para alguém, a Diana neste caso é uma referência para mim também. E acho que é um dos motivos que me leva a continuar a trabalhar com ela e me ter proposto a trabalhar com ela desde que vi a peça. Porque, primeiro, acho que é preciso uma coragem desmedida. Eu sei que tu ainda não foste ver, mas irás.
2: Perdi o dia, mas hei de ir.
3: Sim,
2: hei de ir.
3: Mas irás. É preciso uma coragem desmedida para primeiro tu fazeres esse exercício de autoconhecimento, e depois é o dispores esse exercício no meio onde há tanto há muitos flashes como há luta para muitos flashes, muitas câmaras, uhum. Questões da televisão e não sei o quê.
2: Sobretudo no caso das mulheres.
3: Sim, e exatamente.
2: A evolução do corpo.
3: Exatamente.
2: Ao longo do tempo.
3: E tu não passas no casting porque tens uma borbulha não sei onde, uhum. Porque. Ou seja, são problemas.
2: Não tens um penteado há anos 80.
3: Whatever.
2: Desculpa, precisava dizer isto em antena.
3: O meu não é há anos 80.
2: O meu também não era.
3: Ah, mas disseram-te.
2: Sim, mas isso não é sobre mim. Mas olha, e como é que tu agora escolhes os projetos em que te envolves? Porque tornaram-se coisas também mais pessoais.
3: Tornaram-se.
2: Tu trabalhaste muito para outras pessoas. Estavas a falar também da questão dos diretores criativos, de outras áreas mais industrializadas, digamos uhum. assim. O que é que te faz escolher um projeto em que queiras trabalhar nesta fase?
3: Lá está. Há um cansaço muito grande nesta questão da produção. Exatamente isso. Estás a vestir a camisola dos outros, de defender os projetos dos outros. E depois, lá está, nós somos precários. Uhum. Vives a recibos verdes. Acontece-te uma doença qualquer em que tu tens que abrandar e vais-te agarrar aonde? Não é? E tu que defendeste tanto aquele projeto, tanto percebes aquela casa e trabalhaste tanto para aquela casa, porque há imensos recibos verdes, não tens onde te agarrar, estás a perceber? E então há primeiro que tudo, há um cansaço muito grande dessa situação, como eu acredito que haja um cansaço também muito grande da tua parte em fazer projetos para os outros ganharem também, não é? É assim, há sempre aquela...
2: Para de me fazer perguntas. Olha, sim. Chegámos àquele momento em que o Rui, sim, tem direito à sua pergunta para a Fátima. Rui, qual é a tua pergunta?
4: A minha pergunta é mesmo sobre produção, porque os produtores ficam sempre com o ónus do... Eles é que estão a decidir o dinheiro. Mas afinal, quem é que gera o budget que o produtor eventualmente terá à disposição? E depois, como é que nós poderemos combater uma frase que temos ouvido muito, principalmente no meio publicitário, nos últimos anos, que é: só tenho 500 euros.
3: Ok, são duas perguntas e todas elas muito válidas. Sim, todas elas muito válidas. Quem é que gera o dinheiro? Normalmente estamos a falar em produção de publicidade, é o teu foco.
4: Por exemplo, sim.
3: Sim, porque há diferenças. Sim. Em publicidade, por norma, é o produtor executivo que gera e que decide que efetivamente só tens 500 euros para aqui ou para aqui ou para o outro lado. E há o produtor que tem que dar a cara da decisão administrativa, não é? A segunda pergunta era qual?
4: Era exatamente como é que combatemos esta famosa frase que se tem ouvido tanto, que é só temos 500 euros.
3: Pois, em autodefesa da produção, muitas vezes é muito difícil e cada vez mais, porque... não, mas espera, não estás a fazer um olhar, mas não sabes o que é que eu vou dizer. E cada vez mais mostrar ao cliente, porque atualmente há muitas pessoas que têm alguns cargos que eu acho que não são adequados para as capacidades e que não conseguem perceber que efetivamente um Ferrari custa dinheiro ou que um Ferrari custa mais dinheiro que um Fiat, por exemplo, e que pedem aos criativos para criarem uma história à volta de um Ferrari quando na verdade nem para os pedais do Fiat têm. Pronto, e isto para te dizer que para chegar aí à conversa dos 500 euros para ti é uma conversa que já vem de trás e como é que isso se combate? Com muita paciência, porque efetivamente nós precisamos dos clientes porque são eles que nos pagam, mas é uma eu lá está, mas voltamos a um problema que eu às vezes falo com a Diana também, que é um bocado como o teatro. Vai havendo teatro mal pago porque os artistas também, a sede de representar e de mostrar que conseguem fazer é tanta, é como os jogadores de futebol querem ir para o jogo sem, mesmo que esteja magoado, não é? É tanta que aceita, que o artista aceita qualquer valor para fazer determinado projeto. Enquanto isso se mantiver, é difícil mostrar a quem manda e quem decide que não é assim que se trabalha.
2: Bom, como se trabalha aqui é com a lista de maus exemplos. Eu pedi-te bons maus exemplos e começamos pelo André Ventura, o líder do Partido Chega, que já apareceu várias vezes nesta lista. Mau exemplo de pessoa porquê, Fátima?
3: Bom, tal como escrevi, acima de tudo tem a ver com a filosofia que não me diz nada. Tenho uma filosofia de vida muito diferente daquilo que me parece que ele tem. Depois é o comportamento, que me parece bastante perigoso, porque me parece uma pessoa com muita capacidade intelectual e usa essa capacidade intelectual para manipular muitas pessoas que, ou por não terem tempo, ou porque andam sempre na azáfama de conseguir pagar as contas ao final do mês, não conseguem perceber que há um enredo arquitetónico nas palavras construídas e nas grandes frases de grandes notícias, e que pode ser perigoso para a humanidade, inclusivamente.
2: Pois é, 50 Sombras de Grey, um livro de E.L. James, publicado pela primeira vez em 2011, é um livro mau exemplo, porquê?
3: É mau exemplo porque não representa, como é que tenho de explicar isto?
2: Estás a falar da visão sobre a mulher, estás a falar do erotismo... Foi escrito por uma mulher.
3: Eu na verdade estava a falar até mesmo em termos, digamos, comerciais, quando escrevi, quando te respondi a isso, que é, acho que estão a banal... é uma escrita que até mais ou menos, não é? Há críticas positivas em relação ao livro, mas depois a sede de se ganhar dinheiro com determinados projetos é tanta que acaba por...
2: Simplificar
3: um bocado...
2: Fenómenos.
3: São fenómenos, sim.
2: Outro fenómeno, O Senhor dos Anéis, uma trilogia realizada por Peter Jackson entre 2001 e 2003, a partir dos livros de J.R.R. Tolkien. Filmes mau exemplo, porquê?
3: Desde o mesmo princípio do lado comercial da coisa... Também não. Tens uma escrita que favorável e que, então, essa do Senhor dos Anéis, então, ultrapassa qualquer bom senso do que é manteres insano um produto que até é genuíno, não é? Pronto, é um bocado.
2: Mas fazer três filmes sobre aqueles livros é realmente uma experiência que imagino que a produção deve ter sido uma grande complicação,
3: cabeça,
2: uma grande
3: sim.
2: dor de cabeça. Maria Leal, como é conhecida, Elizabeth Maria Pereira Garcia Rodrigues dessa Leal, sim, eu quis dizer o nome todo, cantora e empresária, música mau exemplo, porquê?
3: Olha, voltando à onda comercial, que é, não percebo, ok, é bom para ela que tenha concertos marcados, discos cá fora e que consiga vender, e não consigo perceber como é que há espaços que não acolhem outros conteúdos musicais, ou até mesmo de outras áreas artísticas, para beneficiar um produto que claramente... não só não é um bom produto musical, não adianta nada, não acrescenta rigorosamente nada em termos de expressão, nem se percebe qual é o sentido, qual é a mensagem que se...
2: Mas dizem que é o que as pessoas querem. Já ouviste essa expressão, de certeza,
3: ouvi,
2: em reuniões?
3: Ouvi, mas eu sou tão contra isso, porque não é bem... As pessoas veem aquilo que lhes dão. Não é?
2: Às vezes também pagam por estas coisas, de formas, às vezes, até quando falam do preço dos bilhetes de um determinado espetáculo e depois são capazes de pagar por um jantar com um famoso cantor, muito mais do que isso. É uma questão do gosto do público, achas? Ou é também os produtores a decidirem o gosto do público?
3: A produção decide muito o gosto do público.
2: Decide.
3: Sim, sim. Claro, tem que decidir. Porque, acima de tudo, isto é um negócio, não é? Não deixa de ser um negócio. Apesar de se manter, ou de tentarmos sermos fiéis à arte e sermos genuínos e apoiarmos os artistas e tudo mais, as produtoras são um negócio.
2: E a arte também é um negócio.
3: Eu quero acreditar que não, mas acaba por... quando se tem um produtor por trás.
2: Ou faz lá essa ideia mais simples para as pessoas perceberem, ou com menos tempo. Também já ouviste isso, de certeza, ou já tiveste de dizer isso?
3: Sim, sim. Não, ouço muito isso.
2: A duração, por exemplo, dos espetáculos, não é? Que está a diminuir para aquela espécie de limite de atenção, que são os 50 minutos.
3: Exato. Há sempre voltas. Eu acho que eu no início, há muito, muito tempo atrás, cheguei a fazer a workshop de teatro. Não me valeu de grande coisa, porque percebi também que rapidamente que a minha parte teria que ser atrás e não à frente. Mas valeu-me por ter consideração a quem está à frente e quem está a criar projetos e tudo mais, que é preciso às vezes ter cuidado. Ok, de facto existem só 50 minutos para determinadas coisas, e eu acho que não há nada mais do que tu seres frontal e honesto. Olha, este projeto temos de facto só X valor, e só se pode... apresentar durante 50 minutos. O que é que se consegue fazer com o que temos? O que é que se consegue cozinhar? Eu acho que...
2: ser honesto.
3: Ser honesto. E acho que tem sido um grande truque, entre aspas, para ter conseguido trabalho em tão diversos sítios e ter sido chamada, porque, na verdade, o meu percurso profissional... Eu tenho ido ao sabor de convites. Olha, não sei o quê, ligam-me porque me disseram, olha, disseram-me que tu eras boa, se calhar, para agarrar este projeto. E acho que tem sido essa a minha sorte, não sei.
2: É o melhor elogio que te podem fazer.
3: Qual?
2: Convidarem-te para trabalhar, dizerem que querem trabalhar contigo.
3: Sim, não sei se é elogio, se são as pessoas que não têm noção daquilo que estão a dizer.
2: Lá está outra vez, tu a cair nas silvas. Olha, sim. Fátima, vamos ter que ficar por aqui. Foste um excelente mau exemplo e acredita, não sou só eu a dizer, és uma inspiração. Obrigado por teres vindo cá.
3: Obrigada eu pelo convite mesmo.
2: Então, a partir de agora, toda a gente fica a saber que a Fátima Santos Filipe é um mau exemplo. E lembrem-se, nem tudo o que nasce torto não sem direita de volta. Somos o Pedro Saavedra e o Rui Miguel, e esta foi mais uma conversa da nossa quinta temporada. Bom ano, que para a semana há mais maus exemplos. Para quem nos quiser seguir, ouvir os podcasts do programa ou enviar mensagens, estamos no Instagram dos Maus Exemplos e na App Radar. Bem-ajam por nos terem ouvido. Bem-ajam.
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0: Qual a canção mais apropriada para ouvir numa viagem pelo campo, observando a natureza que passa? Kurt Weill.
1: Well, shit. 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

0: Caso fosse príncipe ou princesa, que canção escolheria para hino do seu principado? Kurt Vile.
1: Wrote for Luck by the Happy Mondays.

0: Qual é a canção perfeita para sair à noite numa sexta-feira, perder a cabeça e acabar na prisão?
1: Kurt Vile.
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0: Qual é a canção mais rock and roll do universo?
1: Kurt Vile.
2: Drinking Rockin' in the Free World by Neil Young.

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3: Olá, eu sou Miguel Ribeiro, bem-vindos a mais uma edição de Índice Médio de Felicidade. Esta semana acho que devemos fazer uma reflexão séria com o Papa Leão XIV e vou por isso destacar a sua primeira encíclica, Magnifica Humanitas, onde comparou a ameaça da inteligência artificial à Torre de Babel. O Papa americano partilhou uma visão apocalíptica de um mundo reinado pela ganância, imoralidade e falta de respeito pela vida humana. Leão XIV diz que a IA está concentrada nas mãos de uns poucos líderes políticos e empresariais e tem por isso de ser desarmada, libertada da manipulação, da violação de privacidade, dominação, exclusão e morte. Não há algoritmo que possa tornar a guerra moralmente aceitável. O Papa avisa que a inteligência artificial gera novas formas de escravidão e devemos impedir que domine a humanidade. Mas, ao mesmo tempo, Leão XIV faz saber, aliás sublinha, que não é contra a tecnologia, quer apenas que se reflita sobre os riscos de se vir a tornar uma força contrária à humanidade e que, no limite, que se consiga garantir, por exemplo, que a decisão do uso de armas permaneça sempre, sempre sob o controle humano. O chefe da Igreja Católica pede ainda ao mundo que abrande e que não alimente os apetites gananciosos de meia dúzia de ultra-mega milionários cuja única ambição são lucros sem fim. Por aqui, continuamos a tentar manter a sanidade mental com as habituais sessões de terapia feitas de canções de vida. Esta semana está cá um vanguardista, um pioneiro que desbravou caminhos que nos anos 90 pareciam quase impossíveis. Arriscou, correu meio mundo com uma braçada de discos a disparar sonoridades e beats que acabariam por deixar marca nas pistas de dança dos grandes clubes de Londres a Nova York, de Ibiza a São Francisco. Era puto ainda, adolescente, quando começou a perder-se na loja de discos do pai, a loja onde desaguavam as primeiras importações de música de dança dos Estados Unidos, haveriam de ser aqueles maxi singles que lhe mudariam a vida. Se bem que as primeiras festas às escondidas dos pais, em casa, persianas corridas, luzes improvisadas, ainda passariam pelo rock e pelo disco. Haveria mais tarde de ser incontornável na noite lisboeta, platô, Kremlin, Alcântara-Mar, Lux Frágil. Haveria de fazer rádio, Antena 3, comercial, energia. Às mesas de mistura, juntaria os sequenciadores, os synths analógicos e digitais. Haveria de alcançar sucesso mundial com o projeto Underground Sound of Lisbon e ainda arriscar fazer uma revolução por minuto com os LX90 ou, mais recentemente, com um novo disco, um novo bebê, o projeto Mão. Pelo meio desta vertigem de estúdios, pistas, palcos, criou ainda a Caos Records, uma editora referência no universo da música de dança. Está cá o Tó Pereira, mais conhecido como DJ Vibe. Olá.
4: Olá, Tó. Miguel. Estás bom? Tudo bem, obrigado.
3: É um gosto ter-te por cá.
4: Igualmente.
3: Fiquei obrigado. Quase sem fogo aqui, pá, com o teu currículo, 30 e tal anos, não é? Já quase 40.
4: Já diria mesmo que já passaram os 40.
3: Já passaram os 40, meu Deus. O tempo passa a correr.
4: Passa realmente.
3: Mas no teu caso com muita, muita coisa pelo meio, não é?
4: Sim, felizmente. Sempre, pronto, as coisas foram acontecendo também e eu tive o privilégio de poder abraçar esta minha paixão, que na verdade veio-se a descobrir que era uma paixão um bocadinho depois de ter iniciado, quando comecei não fazia a mínima ideia, obviamente.
3: Mas tipo que é ainda adolescente ou já...
4: Olha, eu ainda antes de adolescência...
3: Um jovem adulto.
4: Eu antes de adolescente, eu tenho ideia, entre ali os meus 7 e 8 anos, a começar a ter alguma... a despertar... para a música mesmo, porque nós nessa época não tínhamos uma aparelhagem em casa. Lembro-me de havia um rádio na cozinha, onde eu lembro-me de ouvir a senhora que pronto, tomava conta de nós, de ouvir o telefone toca, os paradiantes de Lisboa, e portanto tenho esse som assim de fundo. Mas não tínhamos um giradiscos e não tinha como ouvir. Também não tínhamos discos. Os discos, quando estavam, era porque ou o meu pai tinha-os trazido no dia anterior, que tinha feito uma viagem, tinha trazido uma série de discos para a loja, e aí estavam ali os discos um, dois dias, mas não os podíamos ouvir.
3: Portanto, não, estranho não, isso, não é? Não acho estranho. O pai com uma loja de discos e não havia giradiscos
4: não,
3: em casa.
4: Não havia um giradiscos em casa. Só bastante mais tarde é que tivemos essa, pronto, tive essa possibilidade de ter uma aparelhagem, não é? Porque, igualmente à discoteca, que eu sempre faço referência, havia um stand que o meu pai tinha na Feira Popular. E a Feira Popular trabalhava, abria ali do início do verão até final do verão, outubro, acho eu, que era mais ou menos assim. Portanto, o tempo em que aquilo estava fechado, a dada altura a aparelhagem vai para lá a casa, não sei como. E é daí que começo depois a fazer estas tais festinhas à quarta-feira. Okay. Começo também a pegar na aparelhagem e a levar a casa de uns outros amigos que faziam já umas festas um bocadinho maiores. E porque, pronto, como eu tinha o acesso à música toda, eles convidavam-me sempre. Então, para além dos discos, já levava também umas colunas, porque aquelas colunas eram umas colunas de fazer muito barulho. E portanto, é só nessa altura que realmente tenho a possibilidade de ir ouvir os discos, ou então quando ia para a loja, quando tinha a possibilidade de ir para a loja também, porque na altura das aulas não dava, mas ali ao fim de semana poderia, nas férias também ia, até que depois mais tarde percebi que a escola não estava a funcionar com a escola e pronto, comecei a levar a coisa um bocadinho mais a sério. Ainda no inconsciente, mas estou agora a fazer uma retrospectiva e a pensar que poderia, ok, faço umas festas aqui, depois já era nos liceus, também já me chamavam para ir fazer também uma festa ou outra e pronto, é
3: mas
4: assim.
3: Mas antes de dizer essas festas, quero perceber os ambientes, agora em retrospectiva, achas que poderias ter sido outra coisa ou não?
4: Eu nunca pensei nisso. Nunca tive aquela...
3: Ai, então gostava, pensa lá em voz alta.
4: Eu gostava de ser... Eu tenho uma paixão enorme pelo cinema. Gosto imenso de cinema. Gosto da forma de se fazer o cinema, de captação da imagem, dos ângulos, a iluminação. Isso tudo fascina-me também. Eu costumo dizer, se não fosse DJ ou se não tivesse engrenado pela música, poderia eventualmente ir parar à sétima arte.
3: Ok.
4: Não sei. Mas é o que eu acho que podia ser.
3: Portanto, mais uma coisa criativa, algo. Precisas desse lado criativo na tua vida?
4: Eu acho que sim. Aliás, eu ainda hoje eu continuo a fazer exatamente aquilo que fazia há 35 anos ou 36 anos. É igual.
3: Pronto. Então deixa-me ir lá um bocadinho atrás antes de irmos aqui à tua primeira escolha. O adolescente ou o puto que tinha acesso aos discos todos era o maior, era o rei da escola ou não?
4: Exato.
3: Era um bocadinho, eras era o rei azeteiro.
4: Não sei se era ele.
3: Okay.
4: Porque depois, às quartas-feiras, havia aquela... Eram as aulas de da igreja, agora não me lembro...
3: Religião e moral.
4: Religião e moral. Quase que ninguém ia.
3: Pois.
4: E então eu essas quartas-feiras convidava assim umas 4, 5 raparigas, mais 3 ou 4 rapazes, pronto. E ficávamos ali 8, 10 pessoas dentro de uma sala lá em casa, onde passava as músicas que já podia passar, que já tinham os discos lá em casa, e fazíamos ali as nossas tardes assim.
3: Mas já percebi que punhas um ambiente propício, não é?
4: Era. Durante a semana, por exemplo, ia com um outro amigo meu, que era o Zé, que morava em frente de mim, e que nós normalmente até costumávamos, por exemplo, na altura do Rock in Stock, do Filipe Barros, na Comercial, que aquilo era na mesma hora, ele na casa dele, abria as janelas, ligava a aparelhagem, Rock in Stock, eu do outro lado da rua, fazia o mesmo. E então tínhamos ali uma rua em estéreo, com a emissão do Barros, e depois a do Adelino também, E esse meu amigo ia comigo para a serração, cortarmos madeiras, depois íamos às lojas de eletricidade comprar os casquilhos, que é para fazer as montagens das peças na madeira, para aquilo depois ser ligado a um aparelho que chamava-se as luzes psicadélicas, que acendiam com o som da
3: bateria. Com aquelas lâmpadas grandes, e, não é?
4: Exatamente, antigas. De cor. Não é? E, portanto, preparávamos isso tudo. Criávamos o ambiente ali, tínhamos as luzes debaixo dos sofás, aquilo ficava assim um ar um bocadinho de discoteca.
3: Ok, e o que é que se ouvia aí então, diz-me lá?
4: Olha, ouvíamos, sei lá, desde Supertramp, o Gary Rafferty, que é um dos discos que também
3: falei. Não estraga já aqui a descoberta.
4: Pronto, era a música. Ele tinha um gosto um bocadinho mais pelo rock sinfónico. Eu ia um bocadinho já mais procurar o funk, o disco, mas também gostava muito de algum rock na altura e pronto, coisas que estavam a sair naquela altura.
3: Então, olha, vamos pôr aqui a banda sonora dessas festas e vamos começar precisamente pelo Gary, desculpa lá. Eu sei que querias começar por outro lado, mas vamos, Gary Rafferty, vamos até aos anos 70, não é? Embora ele tenha algum sucesso nos 80 também.
4: É.
3: Acho que isto é dos 70, talvez 70.
4: 78. Gary Rafferty é de 78. Right down the line.
3: Vamos ouvir então.

0: Esta música tem uma, seguramente uma história por trás e acho que tem a ver ali com o momento de pausa dos flores, da grande intimidade, não é isso?
1: Sim, esta era aquela música que quando tocava havia aquela movimentação de saber com quem é que eu vou dançar ou se realmente já estavas de olho há algum tempo. Era, ali, era aquele momento quando esta e outras. Era o momento dos slows.
0: Havia ali uma dinâmica, não é? De socializar dos adolescentes, que era. Não era só os adolescentes, os mais velhos também.
1: Sim,
0: também todos aguardavam por esse momento de aproximação lá.
1: Sim. Mesmo nas discotecas, portanto, obviamente isto aqui era um momento em casa, não é? Que estávamos entre amigos, aquilo, apesar de haver às vezes alguns que gostavam também de meter com as miúdas e era o momento.
0: Era o momento, não é?
1: Mas à noite via-se também, à noite e nas matinés, via-se isso também nos clubes, toda a gente.
0: E tu fazias isso também, seguramente.
1: Eu tocava assim, tinha que tocar essa meia hora, era uma meia hora de slows ali, uma hora antes do fim, não é? Tocava-se meia hora de slows e
0: era impensável
1: não tinha sempre que ver, exatamente.
0: E sentias alguma movimentação assim estranha de lá de cima da cabina ou não?
1: Sim, logo na primeira era quase a pista a vazar, começava quase por se vazar, não é? Claro. Ficava tudo um bocadinho ok, e agora o que é que eu estava tudo a dançar, soltos, não é? E depois lá começavam a ver as pessoas a deslocarem-se de um lado ou outro da sala, a irem ter com aquela, ou estás a ver, a procura do.
0: Às vezes já estava meio combinado também.
1: Já estava meio de olho, não sei se estava combinado, porque às vezes então a gente aqui um bocadinho já fala, já.
0: Exato.
1: Por causa de, pronto, quando chegasse este momento. E, e havia essa agitação. E depois ali à segunda música já estava a coisa mais completa. Claro que na última a pista estava cheia de gente, os casais todos a dançar, uns já aos beijos.
0: Claro que sim. Isso faz-nos sempre refletir como é que hoje em dia se socializa, não é? Como é que os adolescentes se relacionam. Porque isso era um facilitador, na verdade, não é? Sobretudo para aqueles
1: era.
0: Mais tímidos.
1: Sim, no meu caso.
0: era uma motivação, vá. Era.
1: Eu não podia, porque estava a trabalhar. Era eu sempre punho os discos, portanto não ia. Mas realmente.
0: Mas tu lá em cima na cabine eras assediado também, não é? O DJ sempre foi assediado.
1: Sim, sempre foi. Sim, sempre foi. Sempre foi. Bem, na verdade, quando. Não havia aquele. O DJ era um DJ, não havia aquela coisa.
0: A estrinha que há hoje,
1: como
0: não é?
1: Hoje é, exato, sim. Isso não existia, não é? Aliás, era uma coisa simples. Eras como havia o barman, havia o funcionário que te levava as bebidas à mesa também. Pronto, depois havia também o DJ que estava ali a fazer o seu trabalho, que era pôr música. Nem as pessoas ficavam a olhar para o DJ a dançar enquanto dançavam.
0: Certo.
1: As pessoas dançavam entre elas. Assim.
0: Mas ainda assim as miúdas iam olhando, não é? Chamava-lhe a atenção uma coisa ou outra.
1: Sim, depois eu isso um bocadinho mais. Eu vim a descobrir um bocadinho mais tarde isso. Depois, talvez ali no platô, sim, isso aí comecei a sentir um bocadinho mais isso.
0: E era fundamental, já nessa altura das festinhas, primeiro, não é? Que tu organizavas aqui em Lisboa ou que te chamavam para tocar, quer nas primeiras discotecas onde tocaste, sempre e hoje em dia. É fundamental ler o que é que está acontecendo na pista, não é? Isso é.
1: Sim, claro.
0: É o DJ, é isso, não é? Ou não?
1: Deve ser. É assim que eu vejo. Foi sempre assim a minha filosofia de trabalho, não é? Porque na verdade eu estou ali para as pessoas dançarem, para as pessoas passarem um bom momento e fazer com que elas se divirtam o melhor possível e que lhes deixe alguma marca de, por aquilo, por aquelas horas que tiveram ali a ouvir o que eu tive a tocar.
0: Infelizmente. E tem dinâmicas, não é? Vais vendo o esmorecer, o entusiasmo.
1: Exato,
0: e tens que ler a pista constantemente.
1: E jogas com isso. Tu fazes mesmo também. Tu não podes estar sempre em alta, lá em cima, claro. Como também não podes estar sempre cá em baixo. Portanto, é um jogo de emoções que tu proporcionas para as pessoas e crias depois essa dinâmica ao longo dos. Hoje em dia são só para aí duas horas e pouco, infelizmente.
0: Mas é impossível levar de casa tudo? Possível,
1: vai tudo de casa. Depois a forma como aplicas, aí já é consoante o que está a acontecer e o que está a passar na altura e na festa em si.
0: Vamos voltar aqui um bocadinho atrás, ainda se calhar a banda sonora das tais festinhas que organizavas. consegues te lembrar que músicas é que passavam? O que é que. Além do Gary Rarefy?
1: Sim, olha, tocava várias. Havia Super Trump, uhum. por exemplo. Lembro-me também.
0: Nessa altura, tipo, os Yes, essas coisas assim.
1: Eu, por exemplo, Yes, Genesis.
0: Os progressivos, não gostavas?
1: Não era muito a minha. Okay. Não achava muito piada, nem aquela coisa, o rock sinfónico. Uhum. Nunca fui um grande fã desse. Até mesmo, pronto, Pink Floyd, obviamente, que ouvi e reouvi, mas não era aqueles discos que me faziam pegar neles e trazê-lo para ouvir. Sabes? Portanto, andava aqui numa outra onda. Um bocadinho mais, se calhar, não tão sofisticada, uhum. digamos assim, não é? Porque o rock sinfónico depois já tinha ali umas partes de melodia, de sinfonia,
0: de arranjo,
1: também começavam a aparecer uns sintetizadores naquela. Que para mim, aquilo não batia assim lá muito certo.
0: Uhum.
1: E portanto, sempre deixei-as assim um bocadinho mais de lado. E então. Pronto, ouvia se calhar as coisas mais genuínas, desde Ramones, por exemplo, aquilo era mesmo a sério rock,
0: punk.
1: Mais pesada, punk também. Chegámos a ouvir Plasmatics também, que ainda era mais fora. Depois gostávamos também de Yanduri.
0: Era
1: apareceu Kraftwerk, andámos ali a descobrir Kraftwerk, traz para a frente, como é que, uau, que isto era, a saborear toda aquela sonoridade.
0: Sim, porque eram sonoridades diferentes, não é? E talvez por isso marcassem tanto, não é?
1: Exatamente, eu acho que foi um bocadinho brilho, porque depois, como tu tinhas acesso, não é? À música toda, realmente aqueles haviam os que despertavam e os que se diferenciavam por alguma razão e por alguma originalidade.
0: Uhum. E tu estavas mais atento a esse lado da originalidade do que propriamente tu.
1: Era isso que me chamava. Exatamente.
0: Não, não era o igual a todos, a pop, seja, pastilha elástica.
1: Eu não ponho. Pronto, havia o público que gostava de comprar o seu disco de vinil, não é? Uhum. As pessoas normais, o comum, gostavam de te. Compravam-se um álbum qualquer e passado não sei quanto tempo lá compravam o disco porque gostavam de. Portanto, essas pessoas não andavam a procuravam se aquilo, não compravam o disco no dia em que ele saísse ou logo a seguir. Compravam porque tinham ouvido falar e às vezes um mês depois, dois meses, seis meses, um ano.
0: O tempo era outro, não é?
1: Era outro. Eu era tudo que era de novo, gostava de ouvir, perceber se havia aqui já alguma diferença, o que é que aquilo tinha de interessante ou não, se podia ter ou não. E portanto, eu já ouvia a música com uma outra intenção.
0: Com um passo à frente do resto. Bom, olha, vamos aqui à tua segunda escolha, Creedence Clearwater Revival. Já vais explicar porquê.

0: Índice Médio de Felicidade, o Top Era DJ Vibe está cá hoje. Esta foi uma das suas escolhas. Fomos até aquele rock solista, folk rock. Gostavas da música do outro lado do Atlântico?
1: Sim, eu sempre tive um fascínio pela América e pronto, algumas das coisas americanas, não todas, não é? Mas realmente essa época ali dos anos 60, 70. E eu costumo dizer que numa outra vida devo ter vivido ali junto dos Apaches, aquelas nessas tribos, porque atrai-me. E não é por acaso que esta música foi a música que me, na verdade, me despertou para a música. Uhum. Porque eu, até ter ouvido este disco, eu não ligava nada à música. Podia já ter ouvido música, mas não me lembro e nem sei. Uhum. E realmente este foi a música que me... Epá,
0: que é isto?
1: Vamos lá. E então, a partir daí, e a partir de ouvir este tema em particular, eu comecei a ganhar uma outra... A dar também uma outra atenção à música que eu via.
0: Mas foi esta sonoridade assim meia folk, rock, que te chamou a atenção? Ou foi o visual deles? Eles tinham também aquela postura assim muito contra a cultura, não é? Muito,
1: sim.
0: Em plena guerra Vietnã.
1: Exatamente. Portanto, sim, foi um pouco de tudo. Obviamente as capas, na altura, aquilo, consumíamos também muitas capas.
0: A imagem, não é?
1: A imagem que
0: ficámos horas a olhar para as fotografias.
1: Às vezes é o princípio da descoberta, vai, por aquilo que vemos ainda sem termos ouvido. Podíamos depois gostar ou não do som, mas havia sempre essa curiosidade. E ainda hoje tenho isso. Eu ainda hoje isso acontece-me. Portanto, se vejo uma capa assim, deixa ver o que é aquilo, se não conheço.
0: De vez em quando iludimos-nos, não é? Mas outras vezes, olha.
1: Sim, ainda agora, semana passada, estive numa feira de vinil também e estava assim, e pronto, e aconteceu um bocadinho isso, mas mantém-se essa vontade, essa curiosidade.
0: Permitiste ser surpreendido, não é?
1: Sim, sim. Porque é isso também que a música nos faz, é surpreender.
0: E ajuda-me aqui a perceber que quando tu começaste a pôr música depois mais profissionalmente, não sei quando é que foi o teu primeiro ordenado.
1: Meu primeiro trabalho oficial foi em junho, maio, final de maio de 82. Numa discoteca que chamava-se Bataclan, ali na Praça de Espanha, por trás da Praça de Espanha. E aí foi o meu primeiro, digamos, teve o meu primeiro ordenado e pronto. E foi aí que comecei a levar isto como tinha que levar, como era o meu trabalho, era o meu emprego.
0: Já tinhas um horário, não é? Quer dizer,
1: tinha
0: entravas
1: um
0: a determinada altura.
1: Folgava-me segunda-feira, se não estou em erro. Trabalhava terça, quarta, quinta, sexta, sábado e domingo, sempre das 9h30, que era a hora que tínhamos lá estar, até às 4h.
0: E era fascinante para ti, enquanto adolescente, esse ritmo noturno, porque a vida noturna tem o bom e o lado bom e o mau, não é?
1: Sim, é verdade. Mas eu sempre...
0: Na altura nem ligava. 15, 16 anos, não é?
1: Eu tinha 15 anos, ia fazer 16, que eu faço isso depois em setembro, portanto isto foi antes, foi ali no Mundial de 82, Espanha, México ou Espanha? México, 82, acho que sim. E para mim foi tudo uma descoberta, um início, era o início daquilo que hoje, pronto, posso chamar uma carreira, não é? Porque eu na altura não se pensa o que é que está naquele momento, pronto, foi uma oportunidade que eu tive e que agarrei e que me trouxe até hoje aqui.
0: E ganhava-se bem na altura?
1: Eu posso dizer que sim, na altura posso dizer que me pagaram 25 contos.
0: Olá, estava por muita
1: foi
0: coisa.
1: Ao ponto de eu chegar ao fim do mês, sair de casa. Comecei a dizer, bom, agora vou viver sozinho. Comprei uma tenda e fui viver para o parque campismo.
0: Não, a sério. Estás a brincar.
1: Sério. E eu estava assim, pronto, epá, já sou independente, vou fazer a minha vida. E pronto, estávamos no verão, porreiro, comprei uma tenda, lá fui para ali para o parque campismo, fui me inscrever para ser campista, porque não se podia, tinha esse primeiro ir para pertencer à associação. Comprei uma tenda, no segundo mês voltei a receber outra ordenada, assim, epá, eu realmente uma tenda esta muito pequenina, não sei, voltei outra vez à mesma casa, olha, que era aquela maior. Uma já com um avançado, não sei o quê, já podia levar a televisão, já podia ver os jogos.
0: Não é possível.
1: E passei assim o verão. Claro que aquilo chegou ali a setembro, começaram as chuvas e não sei o que, assim, pá, isto não é para mim, desmontei a tenda e voltei para casa.
0: Mas olha, foi um grande abraço.
1: Mas
0: abraão,
1: pronto, comprei, tive uma moto, já estava a começar a minha aventura. Isso foi assim o início do meu trabalho. Depois, a partir daí, fiz depois umas férias também no outro lado, no Skylab, na Artilharia 1, até que surgiu a possibilidade de ir fazer umas provas também, porque tínhamos sempre que fazer, chamar para ver se estavas apto ou não, se tinhas respondido exatamente. E surgiu-me o convite do Platô na altura, isto foi no dia 6, eu recebi o telefonema no dia 6. Estava no Skylab, recebi um telefonema para ir ao Platô. Aquilo tinha aberto no dia anterior, no dia 5 de dezembro, e eu comecei a trabalhar logo no dia 8 de dezembro. E pronto, a partir daí, depois isto foi mais um passo, digamos, porque das casas onde eu tinha estado até aquela altura, uhum, até ao Platô, pronto, foi uma época. Depois
0: do Platô,
1: em todos os géneros, em todas as. A forma de estar, de receber as pessoas, a casa, o som, a música que se tocava, uhum, que eles queriam que se tocasse ali.
0: Pois, era isso que eu te queria perguntar, se havia ali autonomia ou havia uma curadoria de dentro dos proprietários, vá?
1: Eu tive sempre o crédito, deram-me sempre o crédito também, uhum, de poder ter uma palavra a dizer sobre, uhum, isso. Portanto, eu sei que muitos colegas meus não tinham isso, era a música comprada. Era pelas casas, portanto eram os patrões é que iam também, assim como vinham comigo, uhum. Só que eu escolhia. Eu acho que este sim, eu acho que este não, eu acho que sim. Depois dos que sim, às vezes muitos nem podiam vir porque o budget já ultrapassava, claro, então já tinha que ser na próxima semana a mais, ok. Mas sempre tive essa liberdade e penso que fui correspondendo também porque eu percebi que à medida que ia passando de casa para casa eu tinha sempre essa liberdade e, uhum, e portanto havia sempre um retorno também positivo.
0: Já vamos perceber depois como é que foi esse 2.0, o TO 2.0, e se calhar o Vibe entra aí já um bocadinho logo à frente, não sei. Para já vamos aqui pôr Tina Charles, que é a tua próxima escolha. I Love to Love, se calhar passaste isto certamente ou não? No Platô talvez já não.
1: Não, este disco, não era a cena do eu Platô. Acho que estes discos só há aqui um ou dois, eventualmente, que eu tenha passado mesmo.
0: Pois é, isso surpreendeu-me nas tuas escolhas. Pensei que foi.
1: É, porque estas escolhas são todas escolhas que. Bom, todas elas são escolhas até eu ter iniciado a minha parte, o meu lado de produtor, uhum, se assim quiser. A partir do momento que eu comecei entrei num estúdio e comecei a produzir música, eu comecei a ter uma visão da música completamente diferente. E, portanto, todas estas escolhas que eu trago aqui
0: são emocionais.
1: São escolhas que marcaram realmente. Porque, depois, a partir de uma certa altura, já tem a ver o lado mais profissional.
0: Mais pragmático da coisa. Tina Charles, I Love to Love.

0: E de repente estávamos em 76 nas pistas de dança de 76, não é? Ainda não ias à discoteca nesta
1: altura.
0: Ia,
1: não, não. Mas já estava a imaginar um bocadinho, porque este ritmo já é disco, lá está.
0: Sim.
1: Este disco para mim marca-me uma época que eu não punha a tocar para a pista de dança, mas era para um centro comercial onde era a primeira música da manhã, logo às 10 horas. Que tocava
0: a partir tinhas lá uma loja, era isso?
1: Os, onde, os meus pais tinham uma loja e portanto eu tinha, a minha mãe ficava sempre a tomar o café no bar enquanto chegava e eu pegava logo nas chaves, pedia-lhe, ah, eu vou abrindo a loja, abria as luzes, ligava a aparelhagem e o primeiro disco a tocar para o centro logo todo era este.
0: Epá, esse ambiente faz-me logo lembrar aquele Alta Fidelidade do filme escrito pelo Nick Corbin, não sei se viste isso.
1: Sim, também do...
0: Que é no fundo perder-se numa discoteca, numa loja de discos, não é? E sonhares com a música que ali passava, que se passava, não é?
1: Exatamente.
0: E com os clientes que ali passavam, todos diferentes, é interessante.
1: Tenho essas imagens ainda, pronto, na minha cabeça, obviamente, isso marcou-me e ainda hoje me recordo e, portanto, não para mais agora, desde depois comecei a fazer esta seleção para vir aqui, agora também, tudo isso me transporta para,
0: claro,
1: para essas épocas, para esses momentos.
0: O Vibe e se calhar ainda o Tó Pereira acabaram por ser conhecidos muito por introduzir algumas sonoridades que nem eram muito habituais cá em Portugal, não é? O Acid House, por exemplo, todo esse universo da dança. Há algum momento em que tu sentes que já protagonizavas uma sonoridade diferente naquilo que se fazia, que se tocava em Portugal ou não?
1: Eu acho que eu senti isso quando vou para o Platô, em 85, eu vou para o Platô e eles já tinham um dos donos do Platô é o Paco, que era espanhol, e que tinha um bar em Granada, e o DJ desse bar, que era sócio dele lá, veio fazer a inauguração do Platô, portanto já trouxeram ali uma determinada sonoridade que, pronto, para mim já era mais sofisticada. E portanto, quando eu vou ao Platô e vejo a música que eles já estavam ali a tocar, né, era um bocadinho diferente daquilo que eu tinha tocado até então. Achei aí uma diferenciação grande. Houve uma diferença grande aí. E portanto, eu quis também acompanhar isso. Não quis, ok, vou impor aquilo que eu venho
0: do
1: não, vou abraçar isto e vou trabalhar com isto que tenho e vou aos poucos também introduzindo aquilo que eu acho que faz sentido.
0: E a fonte era qual? Portanto, era essa de outros DJs que iam partilhando a sonoridade, não é? Neste caso o sócio que trouxe a música, mas onde é que um DJ ia procurar música? Era só às discotecas? Lia as coisas?
1: Era revistas, era Melody Maker, no Musical Express, tinhas a Billboard. Havia depois também umas revistas, a DJ Magazine, a Mix Mag, depois mais tarde, isto não é logo aí nessa altura. Mas era essencialmente, ou íamos às lojas dos discos, havia depois umas lojas que tinham alguma discos
0: importação,
1: de importação,
0: não é?
1: Já, não é? Havia uma no Arieiro, o meu pai chegou também a ter algumas coisas, apesar de eu nunca ter comprado na loja dele, ou levar, pronto, da loja, porque nessa altura depois já não estava com as lojas, mas eu lembro-me de haver, era a Bimotor, que tinha, talvez era a referência das lojas de importação, porque todas as semanas recebiam música, ou vinha da Europa, ou vinha dos Estados Unidos. Depois também fiz parte da loja, fiquei responsável pela importação de música dos Estados Unidos, e portanto acompanhava aquilo em cima, não é? Estava sempre em cima. Mas era assim, porque não havia internet, não havia, era tudo ainda por fax, as listas chegavam daquilo que ia sair mais na semana seguinte.
0: E o público não estranhava essa sonoridade nova que estava a chegar aí?
1: Completamente. Apesar de, pronto, eu achei, sempre consegui ir introduzindo, eu não radicalizei no género de, pronto, isto agora vai ser assim, porque senão estava mesmo a acabar com tudo. E havia uma grande resistência, porque nós vínhamos de uma fase, Portugal, anos 80, 90, era muito rock, era muito pop, o rock, havia o punk também, são movimentos fortes, e pouca coisa se ouvia de disco sound, funk. Havia uma outra casa, havia o Tramps, que tinha uma musicalidade completamente diferente, uhum, da qual eu adorava. Tentava sempre lá ir, mas raramente conseguia entrar, porque era muito novo. Uhum. Mas era lá que sabia que a música boa, nova, se ouvia, era ali. E, mas eu tentava sempre introduzir... principalmente a última meia hora de, antes da noite fechar, acabar, introduzir as novas sonoridades. E isso foi muito marcante e foi bastante visível para quem
0: conheceu. Consegues identificar assim que tipo de coisas é que te marcaram na altura e que marcaram também um bocadinho a noite? Que tipo de sonoridade, antes do house, antes do acid, do jazz e do...
1: Antes dessa fase?
0: Sim.
1: Olha, tínhamos... havia Rapper's Delight do Sugar Hill Gang, o Grandmaster Flash, por exemplo, que era uma coisa... Era rap, mas bateu muito. Depois havia BB and the Q-Band, On the Beat, que é uma coisa também... Shalamar. Uhum. Havia Earth, Wind and Fire. Depois apareceu um Gino Socio, que era assim uma coisa já parecido com o Moroder. Mas também muito já club, eletrónico. Eram tudo coisas que tentava sempre introduzir, mas sempre mais para o final das sessões, porque quando a malta já estava mais bem disposta, mais disponível, mais, enfim, mais alegre e tudo. Porque ao princípio tinha que ser aquelas coisas um bocadinho mais comerciais, pois, não é? Ou Maria Madalenas, ou assim.
0: Tornar a coisa mais cozy, né?
1: Exatamente.
0: Mais
1: friendly, as pessoas sentam-se à vontade, vais tudo em casa, vá, podem.
0: Porque havia
1: muita timidez.
0: Sim.
1: Havia muita timidez.
0: Pois, também mudou
1: pistas,
0: muito, não é? O ambiente.
1: Eu lembro. Muitas pessoas ficavam, faziam roda à volta da pista, não entravam. Depois é que criou-se aquela coisa das aberturas, né? Uhum. E depois a partir daí, portanto, as pessoas sabiam, pois, agora as luzes baixavam e aquilo começava, e então lá começavam aos poucos aproximando-se para o meio da pista.
0: Olha, e agora correndo um bocadinho o tempo, a fita do tempo, para o futuro, ajuda-me aqui a perceber quando é que começas ser aliciado para correr o mundo, para quando é que te tornas o DJ Vibe? E como é que surge essa coisa do Vibe, não é? Tiveste a necessidade de ter uma assinatura, como todos
1: Sim,
0: têm?
1: Sim, eu achei, na altura, se fosse hoje, se calhar não achava que ia para a topreira, chega, está bom. Mas naquela altura realmente havia muito nome artístico.
0: Tinha que ser DJ qualquer coisa, não é?
1: E para mim fazia sentido, DJ tinha que lá estar sempre, que era aquilo que eu sempre fui, portanto vou ter que quero manter isto. O Vibe vem... Vibe obviamente vem de vibrações, não é? E vem... para mim, de escalas musicais, portanto tem tudo a ver, solos de teclados, portanto, onde eu transporto isso para a minha musicalidade ou para a abertura de música dos vários géneros que eu posso sempre tocar, que não é só um género de música, portanto, e estou numa... a palavra vai para mim tem este significado, assim... E estávamos no Kremlin numa noite e com um DJ inglês que ele tocava a seguir a mim, o Ricky Morrison, e que me, assim, antes de começar a tocar, eu pergunto-lhe: estás para onde? Queres pôr mais uma? E ele: sim, pode ser. E depois, quando lhe passo realmente os auscultadores para ele começar, ele vira-se: hey man, you got the vibe, vai para aqui, vai para ali. E eu estava precisamente naquela época à procura de um nome. E então comecei a pensar, pá, DJ Vibe, isto pode ser, faz-me todo o sentido. E assim foi. Ficou o Vibe, porque não queria que numa edição nos Estados Unidos pusessem lá o Topreira, porque não ia ser assim nada.
0: E mal sabias tu que isso te ia marcar como uma tatuagem, não é?
1: Pois,
0: mas se calhar chamam-te mais Vibe do que Top.
1: Sim, sim, sim. As pessoas conhecem mais as pessoas que me conhecem do meu trabalho, Vibe em vez de Top. Mas realmente, pronto, aconteceu também, não, a questão do o que me leva depois para o mundo, não é? Foi obviamente o So Get Up, e quando isso sai, que realmente começa a ser contactado para poder fazer Estados Unidos e pronto, e andar à volta do mundo a tocar, Japão.
0: E isso foi surpreendente, o sucesso dos Underground Sound of Lisbon? Para mim, estavas à espera? Que...
1: Não. Aliás, eu quando isto tudo começa, o Rui já andava atrás de mim há algum tempo a podermos fazer qualquer coisa juntos, porque ele tinha umas máquinas lá em casa e não sei o quê. Eu é que não podia, porque estava nos LX todos os dias em ensaios e depois à noite tinha o Kremlin, portanto não tinha mais tempo. E depois lá quando saio dos LX é que disse: olha, Rui, já estou agora um bocadinho mais disponível, quando quiser, bora lá ver se fazemos aí uma música para a malta tocar nas discotecas.
0: E não me digas que foi a primeira?
1: Foi. E foi assim. Então bora, vamos combinar. Pronto, fomos para casa dele, que tinha o estúdio, e começámos a trabalhar no Dance With Me, primeiro, onde tivemos quase um mês de volta dessa faixa, a dar tudo, a ver todos como menor, e ficou, digamos, a segunda.
0: O B.
1: O lado B, porque o So Get Up é feito em 2 dias, a voz

0: e-mails.
1: Sim, primeiro começaram os fax a chegar com umas propostas, porque o disco vai para a América e eu só levo o meu número de telefone de casa, que era também um fax. E então, depois, passado um ano, comecei a, só passado um ano, é que comecei, depois do Júnior ter o disco, durante um ano a tocar em Nova Iorque, toda a gente, o que é isto, ninguém sabia o que era. Lá comecei a receber uns faxes dos Estados Unidos e pronto, optámos por uma das editoras que foi a Tribal na altura. E portanto, logo a partir do momento que estás na Tribal, tu já tens aqui uma porta para o mundo, não é? E eu aproveitei-a consoante o convite que iam sendo feito através do Rob, de Tribal, para tocar em Nova Iorque, em alguns clubes míticos de Nova Iorque, que já não existem, mas que felizmente ainda os apanhei abertos e tive o privilégio de poder tocar. E pronto, isto ganhou assim um volume de trabalho internacional bastante significativo, que me fez viajar pelo mundo inteiro. Uhum.
0: E esse ritmo, isso acontece muito também com os músicos que fazem grandes digressões, mas no teu caso é andar de um continente para o outro, sempre a trabalhar à noite. Isso em algum momento não te condicionou a tua vida, o teu dia-a-dia, não te agarrou de alguma maneira também à noite?
1: Completamente. O meu trabalho foi... Abdiquei de muita coisa. Tive que abdicar família, amigos, vida normal mesmo. Mas já desde lá atrás. Meus amigos ainda me acompanharam até uma certa altura ali. Uhum. Estes de infância que tinham estas festas e estas coisas. Algum deles também chegou a trabalhar à noite. Mas obviamente que depois eu fui-me afastando de certa forma, quer dizer, eles tinham a vida deles, pacato também, normal.
0: Das 9 às 5 ou coisa semelhante?
1: Eu não, eu tinha, sei lá, às 2 da tarde já estava na loja por causa das importações, não sei o quê. À noite ia tocar aqui, ou então ia viajava, estava fora também, portanto, e isto tudo foi. Passa depois, agora passa rápido, não é? Mas vendo agora, olhando para trás. Abdicas de criar laços de amizades com pessoas, não percebes? É um bocado solitário depois. Ficas assim um bocadinho.
0: Pois é que estás. É uma imagem um bocado cinematográfica, aquela coisa de estás no meio de uma multidão, mas às vezes se calhar só.
1: É, eu costumo dizer assim, e podes estar com 5 mil pessoas à tua frente e passado uma hora estás no quarto hotel sozinho, outra vez. Pensar já na próxima, não sei o quê, ok, o check-out, mas tens o voo, tens que me despachar, o driver vai estar ali para te apanhar, aquela coisa de okay, preparar para a próxima.
0: Sim, isso não leva a tentações? Drogas, álcool, essas coisas inerentes à vida noturna?
1: É, mas tu tens que ter a consciência do que é que queres.
0: Conseguiste passar ao lado disso tudo?
1: Eu consegui passar ao lado disso tudo. Consegui passar por isso e passar ao lado.
0: Ok.
1: Porque obviamente não, também não sou nenhum anjinho.
0: Sim,
1: né?
0: Sim.
1: Mas a verdade é que isso existe e está. E portanto é ter a consciência de realmente não é isso que te move.
0: É isso mesmo, porque há quem confunda, não é? Há quem acha que as drogas e o álcool te permitem abrir horizontes, criatividade, interação e no final do dia, se calhar, são só a porta para a degradação mais rápida.
1: Exatamente. É, lá está, ter essa consciência. Eu realmente vi muita coisa, não é? 43 anos ou 44, que trabalha à noite.
0: Portanto, e já estás farto ou não?
1: Não.
0: Ainda continuas
1: a
0: ter o mesmo entusiasmo?
1: O que me continua a mover é a mesma coisa que me via há 40 anos. Portanto, é a música. Portanto, e poder partilhar com as pessoas, criar-lhes, dar-lhes bons momentos, criar alguma interação com eles na pista. Cadências diferentes, dinâmicas, pronto, emoção, emoção, é isso.
0: Olha, vamos aqui fazer outra vez um grande rewind. Até 76, Peter Frampton.
1: Grande Peter Frampton.

0: Índice médio de felicidade. Vamos ouvindo aqui, top, porque isto tem 15 minutos. este concerto ao vivo, Comes Alive, acho que é assim que se chama o álbum, não é?
1: O álbum chama-se Comes Alive, Comes Alive. Sim. A música é Do You Feel Like We Do. Isto é um daquelas músicas de... não sei se são 13, 15 minutos. Tem agora aqui este momento, é ele com... com o vocoder, que era o tubo
0: talkbox, não?
1: Talkbox com a, que estava ligado com a sua guitarra, e que realmente naquela altura, isto é 76, portanto, quando eu vi isto a primeira vez, assim, sim, meu Deus, o que é que ele está a fazer? E depois também a própria frequência da música, as notas, os tons, pronto, tudo ele atraiu para, uhum. E foi um disco que me marcou.
0: Sim, este disco foi um grande sucesso. Nós até estávamos aqui a falar em off que nesta altura havia imensos discos ao vivo, não é? Estávamos aqui a falar de Purple, de Led Zeppelin.
1: Exatamente, e que eram discos que, Doors. Que se ouvia até de uma maneira diferente, uhum. Porque eu tinha, achávamos sempre que também estávamos ali a fazer parte daquele concerto. Estávamos, se ouvia as pessoas, e estávamos, era um outro feeling.
0: Um disco inclusivo.
1: Exato.
0: Mas claramente o teu amor às guitarras é curioso que está aqui nas tuas escolhas quase sempre, não é?
1: Sim.
0: Mais do que aos beats e do que aos sintetizadores.
1: Na altura não havia, não havia. Só apareceu um bocadinho mais tarde, mas, mas eu sim, sempre fui um bocadinho fascinado com. Acho a guitarra um instrumento incrível. Também gosto muito do piano. Bateria, são todos, mas pronto, a guitarra sempre aquele, acho que é o primeiro.
0: Então isso leva-me para os LX90, que é assim a tua primeira banda, se pá, tiveste a dupla dos Underground, mas o coletivo é interessante, não é? É toda uma outra forma de trabalhar.
1: É.
0: E os LX foi especial, porque ainda por cima tu foste trabalhar com uma malta que eram estrelinhas, né? Alguns deles vinham dos Heróis do Mar, não é?
1: Sim.
0: Todos grandes músicos.
1: E prós, já com anos de rock and roll, né? E de estrada, o Rui, o Paulo, o Nini também acho que já tinha. Depois penso que o Nuno era o mais novo, deve ter sido também uma das
0: rock,
1: primeiras,
0: né?
1: O Nuno Rock, sim. E eu, para mim, foi a primeira vez também que tive essa experiência, essa oportunidade, e foi incrível. Para mim foi uma experiência única. Tivemos um ano, onde fizemos vários concertos, gravámos um álbum que foi uma aventura incrível. Teve várias gravações, que foi gravado em inglês e em português.
0: Sim.
1: Com um produtor inglês. Veio.
0: Vocês foram para lá de Armas e Bagagens, não foi?
1: Foi cá, eu já não fui.
0: Ah, não foste?
1: Não, eu saí.
0: Eu lembro-me de ter aqui o Rui Pregal a contar essa história quando eles foram para lá tentar a sorte.
1: Pois, eu fiz o primeiro disco, gravei com eles, gravámos o primeiro disco, fiz um primeiro ano de estrada e de ensaios, que era ensaiávamos todos os dias, exceto ao domingo, mas todos os dias. E portanto foi uma fase incrível, onde muita aprendizagem, e realmente a primeira vez estávamos num grupo de 5, 6 pessoas, onde todos davam as suas ideias também. Portanto, às vezes não era fácil conciliar todas as ideias no mesmo, para o mesmo momento, mas é algo que eu também não me esqueço e que me marcou. Depois é na entrada do segundo.
0: Era interessante porque estavam a tentar uma sonoridade nova cá e que fosse exportável, vá.
1: Sim,
0: não era?
1: Foi ideia do Paulo. O Paulo, pronto, eu também só há pouco tempo é que te percebi que o Paulo queria ter convidado ainda para os Heróis antes de terem terminado. Os Heróis, depois, como terminaram, vários dos LX, e ele veio-me convidar para fazer parte dos LX, onde iria ter um lado mais da parte eletrónica na banda, que era uma coisa que não existia com ele nos Heróis, por exemplo, e ele queria introduzir isso nos LX. E sim, tive ali um papel de sampling, de programação, e inclusive de tocar música, tocar uma guitarra numa das músicas do álbum, que para mim foi super excitante, e também responsável, e lembro-me. Tremia, de certa forma, no palco, porque a música começava precisamente com a minha marcação de ritmo na guitarra, e eu não sou propriamente um tocador de... não sou guitarrista, né? E portanto, mas fui e ultrapassei e fiz isso. Depois, no segundo, quando se começou a pensar no segundo disco, eu aí percebi que o Paulo queria levar a coisa um bocadinho mais para o rock mesmo, e eu
0: já não estava
1: aí na minha, na minha direção, ou naquilo que eu achava que poderia ser um segundo disco. E portanto aí é que eu saio, e eles depois, passado uns tempos, entrou João Gomes, e depois vão para a Inglaterra. Eu aí já não... Aí pronto, só venho depois, mais tarde, a voltar a falar com o Paulo e estar com eles.
0: E vocês juntaram-se há pouco tempo, não é?
1: Sim.
0: Para uns concertos.
1: Fizemos um concerto dos LX há 3 anos. Foi uma tentativa de nos de juntar, não é? O concerto foi o máximo. Para mim foi, eu gostei imenso e todos gostámos. Foi pena não ter tido nem muita gente, e foi assim um horário, foi ali uma situação um bocado estranha.
0: Onde é que foi? Eu já nem me lembro onde é que era.
1: Superbox.
0: Ah, era no Superbox.
1: E portanto, mas pronto, tiveram ali problemas técnicos também, que foi uma coisa inacreditável, mas pronto, acontece, não é? Mas não devia ter acontecido, já não é a altura para acontecer essas coisas. Mas realmente depois já não houve uma continuidade, e então eu também estava com a ideia de querer gravar fazer algo diferente daquilo que tinha feito até então, sair um bocadinho da onda de club, de música eletrónica, de discoteca. Então desafiei o Paulo, porque o Paulo mostra-me umas coisas também que tinha andado a fazer, porque nós tínhamos estado anos sem nos falar e ver, nem nada. Ele estava em Inglaterra, e ele depois lá me falou de uns discos, fiz isto, fiz aquilo, não sei, eu fui ouvir e fiquei assim, uau, o que é isto? E perguntei, mas quem é que gravou isto? Quem é que masterizou? Quem é que fez? Foi um amigo meu, em Inglaterra, não sei o quê. E eu, pronto, ok. Pai, tenho esta ideia, gostava de fazer algo que, obviamente, a guitarra tem que fazer. É quase o instrumento principal, diria. E queria saber se tu alinhavas, e pronto, e assim foi. Ele veio, depois combinámos.
0: Estás a falar de mão, então?
1: Estou a falar já de mão.
0: Já de mão. O disco tinha acabado de sair, não é?
1: O disco acabou de sair há um mês.
0: Mais ou menos. E estás feliz com o resultado?
1: Muito.
0: Eu acho que é um grande disco, não é?
1: Não é um disco fácil. Não é um disco para. Pronto. Aquilo tem que ser ouvido várias vezes.
0: Por isso que eu gosto.
1: Pronto, é um disco para ir ouvindo, para se ir ouvindo.
0: Mas
1: sem pressa.
0: O que é que vai acontecer com o Mão? Quais são as expectativas?
1: Eu para já, espetáculos ao vivo. Espero que ainda este ano isso seja. É nisso que estamos a trabalhar. Temos um outro segundo álbum praticamente gravado já. Este vocalizado. Portanto, o primeiro é todo instrumental. Sim. Este segundo vai ser canções.
0: Com vários vocalistas?
1: Tem voz, sim.
0: Okay.
1: E portanto, esperamos no próximo ano poder estar a fazer espetáculos em alguns destes festivais assim mais cool.
0: Ok. Cool. Olha, vamos ouvir.
1: Eu digo cool porque é muito simples. Eu pessoalmente, e já comentei isto até inclusive com o Paulo, porque não vejo num destes festivais assim de maiores dimensões, mais comerciais, digamos, a tocarmos. Porque acho que a coisa não se enquadra. Eu gosto muito das coisas no sítio certo, sabe? Ter as coisas arrumadas.
0: Pelo disco
1: isso dificulta
0: que eu ouvi,
1: muito.
0: O disco que eu ouvi, eu se calhar preferia ouvir numa sala, não é?
1: Desde uma sala, num jardim, numa coisa assim, mãe.
0: Eu acho que esse é o espírito.
1: Portanto. Exatamente. Então percebeste,
0: percebi-te. Muito bem, olha, vamos aqui a outra grande viagem. Nina Hagen, há tanto tempo que eu não ouvia Nina Hagen.
1: Epá. Boas memórias com este disco também. Depois o conto.

0: a diva do punk, da new wave, do rock, mas aqui numa onda bem reggae,
1: sim,
0: dub. Assim.
1: Aqui foi, fez a diferença com esta.
0: Sim.
1: Eu acho que comparativamente com as outras músicas dela, que não tem nada a ver, mas esta realmente foi uma das músicas de reggae que eu talvez, juntamente com uma outra de Bob Marley, tenha tocado.
0: Uhum.
1: Nesta particularmente, no Alcantramar, ali a determinada altura, à meia-noite, quando estava tudo já um bocadinho bem disposto, recordo-me, eu baixava tudo, cortava a música que estava a tocar e depois entrava assim com, por exemplo, com esta,
0: uhum,
1: estes timbalões assim a ressoar naquelas colunas onde o pessoal ficava uau, ficava fazinha.
0: E esta tua escolha tem um bocadinho a ver com essa tua disponibilidade para te deixar surpreender por coisas diferentes, não é? Nem na Hagen era muito essa coisa,
1: sim,
0: de quebrar os estereótipos, não é?
1: Sim,
0: era muito.
1: Eu sempre gostei de... Ok, as músicas são feitas, aparecem, há uma primeira fase, elas são novas, não é? Portanto, para ti é novo, mas depois começam a deixar de ser, não é? E depois aparecem outras coisas que já vão fazer parecer lembrar aquelas. E isto, com o acumular dos anos e depois com a quantidade de música que tu vais ouvindo, tu vais também querendo outras coisas, a procurar outras coisas, uhum, não mais do mesmo que já ouviste. E
0: sim,
1: eu sempre achei, fui muito em busca, ainda hoje, faço muito isso também, pesquiso muita música, continuo a ouvir muita música.
0: Mas nesta fase havia muito também essa apetência do público por descobrir algo diferente da pop e dos chats, não é?
1: Mais ou menos, sabes? Nós estávamos muito agarrados com o rock e com o pop. O pop, o rock, era realmente o mainstream da coisa, até nas discotecas.
0: Mas assim, quem gostava de música alternativa tinha ali as Diamanda Galas, sei lá, Lenny Lovitch, sei lá, uma série de...
1: Sim, tinha outras, e havia outros locais onde só tocavam esse género de música. Havia um espaço que era o Rock House no Bairro Alto, que era super new wave aquilo. Eu gostava de lá ir, só ouvíamos propaganda, ouvíamos assim coisas diferentes e pronto, os Pastorinhos também, o Frágil penso que não tanto, o Lux, o Frágil mesmo, mas havia alguns sítios que tu só ouvias, havia um bar que era só mesmo punk, mas realmente o grosso das pessoas, do público em geral, era muito difícil aceitar. Tanto que eu já naquela altura chamava-me o DJ dos martelos, não é? Por causa da música.
0: Sério?
1: Exatamente. Portanto, eu ia em 89 já me diziam que era esta música dos martelos, pum, pum, só combatia.
0: Ali em Alcantramar era muito, não é? Sentia-se.
1: Havia ali um bocadinho essa. Só depois no Kremlin é que isto começa a desaparecer e as pessoas começam realmente a. Ok, bora lá.
0: E depois surge a Caos.
1: Sim.
0: Sentiste necessidade porquê? Para desenvolver um bocadinho o teu lado produtor?
1: Não, eu nem queria.
0: Ai não. Então.
1: A causa parece-me assim. Foi-me falado, na altura não, nem tinha nome, mas foi o falecido António Cunha que chegou ao pé de mim e me propôs fazer parte de uma editora.
0: Uhum.
1: E à qual eu lhe disse: pá, António, eu não tenho tempo, agora uma editora, isto vai ser, depois tenho que estar ali todos os dias, como é que eu posso estar? Tenho a loja, depois à noite os gigs e tal. E ele disse: não, mas não precisas de ir, é só fazer, pronto, estás ali cá, está a produtora.
0: Associado ao teu nome.
1: E está associado e pronto, e podes gravar, fazer músicas ali, gravar e tal. E eu, bom, isto porque tínhamos o Soul Get Up para lançar, para ser editado, e não havia editor nem nada, portanto eu vi que aquilo tinha que ser editado também. Mas eu inicialmente não queria muito, não estava muito virado para a questão da editora, mas pronto, aceitei dele, pronto, lá conseguiu convencer e eu, pronto, demora lá. Então,
0: mas demorou algum tempo a levantar o voo, mas quando levantou a sério, não é?
1: Sim, ela teve sempre no meio. Ela foi logo, teve logo bem, foi logo bem aceita e foi logo no meio
0: da dança.
1: Sim. Depois foi-se espalhando, também começámos a fazer todo tipo de edições, fazíamos depois depois começaram a aparecer aqueles CDs que eram os melhores do ano, não sei o quê,
0: sim.
1: Também começou, pronto, aquilo depois começou a entrar também num lado mais comercial, num ponto de vista mais comercial. Entretanto o Rui da Silva, porque a causa sou eu, o Rui da Silva e o António Cunha. E depois eu saio a seguir, porque realmente já não só já não tinha tempo, como não estava, como também a direção artística, aquilo já estava por outros caminhos. Mas foi, sem dúvida, uma editora muito importante para muitos de alguns dos produtores na altura, e demos a possibilidade de muitos jovens que estavam a começar a gravar e a editar.
0: E diz-me só uma curiosidade, como é que tu olhavas para música de dança que eu gostava bastante? Não era propriamente concorrente, estavam em pistas diferentes, mas tudo que se passava ali em Berlim, que se passava em Viena da Áustria, até o que chegava de Nova Iorque, tipo o Steve Corporation, os Kudendorf Master desta vida, Zen and Kamian, essas coisas.
1: Ótimo, tudo gostavas? Ótimo. Sim, sim. Kruder, então. Tenho os discos todos, Tosca.
0: Tosca,
1: tenho,
0: sim.
1: Tenho. Sim, ouvia quando podia, porque eu também vou colecionando e vou ficando com algumas coisas.
0: Mas nunca foste por esse registro, assim?
1: Não, tipo... houve uma fase que era o acid jazz
0: o Richard,
1: também.
0: O Richard foi um bocado para aí, não foi?
1: O Tom andava um bocadinho mais aí, com os acid jazz, os Massive Attack, essas coisas mais down tempo, se calhar. Mas eu não tinha espaço nem tempo para tocar isso.
0: Pois.
1: Portanto, eu não podia estar muito... Ouvia, obviamente, e gosto, mas não era muito a música que eu trabalhasse.
0: Então, estamos quase a terminar, pá. A conversa estava a ser mesmo boa. Olha, vamos terminar com o Malcolm McLaren. Se calhar há muita gente que não sabe quem é que é, mas é um tipo super importante na cena punk, né? Sobretudo na estética, mais se calhar.
1: Também, mas ele, pronto, com este tema, na verdade, o que aconteceu aqui foi uma junção de eletrónica com algum rap, quase a mistura, e depois mete-me os trechos da ópera, da Madame Butterfly. E isso tudo, lá está, criou aqui algo também que para mim me marcou muito, que me fez esta escolha, e que foi um disco que eu cheguei a tocar à noite, como ainda aquele momento de quase antes da abertura de pista.
0: Ok.
1: Era um dos discos que podia.
0: Mas é um percurso engraçado, porque eu julgo que ele era manager ou um dos que puxou pelos Sex Pistols na cena punk.
1: Sim.
0: E depois tornou-se super eclético com hip hop, com cenas eletrónicas.
1: Eu acho que ele é assim um bocadinho fora, nunca aprofundei depois muito. Mas eu sempre o vi com alguém também distinto e pronto. Agora lembrei-me também do Paul Hardcastle também, que tenho-os assim muito perto uns dos outros. Mas sim, eu, Malcolm McLaren fez parte da minha infância.
0: Então, olha, foi mesmo bom ter-te por cá.
1: Muito obrigado.
0: Esperamos agora ver-te ao vivo e nos clubes, naturalmente, mas também com mão.
1: Mais para o final do ano, esperamos.
0: Então vamos esperar ansiosamente. Obrigado, foi um gosto.
1: Obrigado também, Miguel.
0: E pronto, dizer só que Índice Médio de Felicidade é também um podcast, pode ser ouvido nas habituais plataformas ou na app da Radar ou ainda em radarlisboa.fm. Malcolm McLaren com Madame Butterfly. Até para a semana.

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4: Já conheci a PJ Harvey há muito tempo, é claro. Mas foi durante os tempos estranhos da pandemia que me reencontrei com a sua música. Talvez alguma das suas canções icónicas, mais cruas dos anos 90, fosse mais apropriada para apresentar. Mas esta Prayer at the Gate, o tema de abertura do seu lindíssimo e outonal décimo disco, Inside the Old Year Dying, encantou-me desde o primeiro momento em que a ouvi. E diria que hoje, entre todas as grandes canções de PJ Harvey, que são muitas, tornou-se mesmo na minha preferida. O meu nome é João, sou de Odmira, vivo em Lisboa, e hoje o bolo é por minha conta.

continuo nos meus encontros ou reencontros sonoros daqueles meses estranhos de 2020. Agora com uma voz que também marcou os anos 90, mas que só me viria a marcar muito mais tarde. Falo de Fiona Apple. Em abril de 2020, estávamos nós todos em casa, Fiona Apple lançou o seu quinto álbum, Fetch the Bolt Cutters, para aclamação geral. É não só um disco perfeito, como será porventura o álbum definitivo daqueles tempos estranhos de isolamento e de distanciamento. E é dele que retiro esta I Want You to Love Me.

Para muita gente, a rádio ouve-se no carro. E por isso trago agora duas descobertas mais recentes que a Radar me proporcionou enquanto conduzia. A primeira é a belíssima Idiot Box, de Sharon Van Etten and the Attachment Theory, do álbum homónimo que foi para mim um dos grandes discos de 2025. Lembro-me de a apanhar na Radar quando chegava a casa e ao estacionar o carro fiquei lá dentro a ouvi-la, maravilhado. E sobre a segunda canção, digo apenas isto. Lembro-me da curva exata da A2, no sentido Alentejo-Lisboa, onde a ouvi pela primeira vez, estávamos ainda em 2023. Já em casa fui procurá-la e assim descobri os English Teacher. Lançaram-se em 2024 com This Could Be Texas, um grande álbum, e a canção que me apanhou naquela curva da A2 intitula-se Nearly Daffodils.

da música que ouvi no carro, vou recuar aos tempos em que ainda não conduzia, para trazer aqui uma banda que comecei a ouvir nos meus anos de universidade. Os Okkervil River, o projeto indie rock ou folk rock, como quiser, do músico norte-americano Will Sheff. Tem uma longa discografia que julgo ser algo desconhecida por cá. Black Sheep Boy, de 2005, será talvez o seu grande disco. Mas pessoalmente eu tenho muita simpatia por I Am Very Far, o disco de 2011, onde podemos ouvir esta White Shadow Waltz.

Depois desta breve passagem pelos meus tempos de estudante, regresso ao presente, se podemos considerar 2025 ainda presente. Foi um ano em que descobri imensa música nova, ou nova pelo menos para mim, e por isso vou dedicar os próximos minutos a algumas dessas descobertas. A primeira vem daquele que será já um dos grandes discos deste século, Diamond Jubilee, de Cyndi Lee. Um álbum triplo, que é um atrevimento nesta época de música fragmentada em streaming. São 2 horas seguidas de encantamento puro ao som da guitarra de Patrick Flegel. Não é fácil destacar uma canção de Diamond Jubilee, mas não tenho 2 horas para mostrar aqui o disco inteiro, portanto vou arriscar esta. Chama-se Flesh and Blood.

E agora duas descobertas que muito me surpreenderam no ano passado, por motivos diferentes. A primeira é em português, pois não só não fazia ideia de que os Três Tristes Tigres ainda estavam ativos, como nem sonhava que andavam a lançar discos absolutamente espantosos. Arca, de 2025, foi com toda a justiça considerado um dos melhores discos portugueses do ano passado. Mas vou antes recuar a Mínima Luz, de 2020, para recuperar a sua magnífica canção de abertura, Galanteio. E a segunda descoberta, esta em inglês, traz um mistério que nunca vou resolver. Como é que foi possível ter ouvido tanto rock nos anos 90 e nos anos 2000 sem alguma vez ter encontrado a Sledderkinney? Enfim, encontrei-as entretanto e fiquei rendido ao seu rock pujante e feminista. Do seu sétimo disco, The Woods, de 2005, trago então um hino do rock deste século, Jumpers.

última das minhas descobertas de 2025, que aqui destaco, fez-me não só comprar todos os seus discos, 3 de longa duração e 2 EPs até à data, como também me levou a Paredes de Coura a meio da semana só para a ver e ouvir. Falo de Nilo Farianya, que teve em agosto honras de palco principal logo no dia de abertura e encantou o público com um concerto impecável, ainda que curto. Bem que Nilo Farianya merecia um concerto em nome próprio por cá, numa boa sala, com tempo para explorar a sua curta mas estimulante discografia. E deixo aqui o apelo à Radar. Até lá, vou recordando o concerto de Paredes de Coura, que terminou ao som desta grande canção do álbum Painless de 2022, Midnight Sun.

Daqui até ao final da hora estaremos naquela que será, vamos dizer assim, a minha santíssima trindade musical. São três bandas ou três artistas que ouço sempre, mesmo que um dos casos seja uma devoção recente. Mas já iremos a essa. Comecemos antes pelo início, pela banda que me acompanha desde o tempo em que ainda vivia no Alentejo e gravava cassetes. São os Radiohead. Pude voltar a vê-los no ano passado em Madrid, num grande concerto da sua surpreendente digressão europeia. E houve um momento desse concerto, em particular, que me pareceu feito à minha medida, saído integralmente de Amnesiac. Primeiro veio Pyramid Song, com Tom York ao piano, e no piano continuou para esta, You and His Army.

E a propósito da devoção recente, ou mais recente, eu mencionei lá atrás, no início desta hora, que encontrei ou reencontrei a PJ Harvey e Fiona Apple durante a pandemia, em 2020. Mas reencontrei-me com Bjork um pouco antes de o mundo parar, estávamos no outono de 2019, e a sua voz foi uma das mais constantes companhias que mantive desde aqueles dias e até hoje. De todas as escolhas desta lista, foi a mais difícil escolher uma canção de Bjork para aqui. São tantas as músicas e tão diferentes e tão estimulantes. Mas para não me perder nessa escolha, fui ao meu disco preferido, Medulla, de 2004, buscar uma canção que para mim foi um dos pontos altos do concerto espantoso que ela deu em Lisboa em 2023. Aqui fica Maud's Cradle.

para terminar, deixo-vos com uma memória de um outro tempo e de um outro lugar. Há 20 e tal anos existia na Zambujeira do Mar, essa terra do mítico Festival Sudoeste, um bar chamado Dunas. Eu passei muitos verões da minha juventude a trabalhar na Zambujeira e o Dunas era uma das paragens obrigatórias após o fim de turno. A cada noite, pontualmente às 4 da manhã, soava no bar os primeiros acordes da canção que se segue. E todos nós, clientes habituais, sabíamos que estava na hora de pedirmos a última rodada. Essa canção, que terminou tantas noites numa Zambujeira do Mar de outros tempos, pudemos ouvi-la no verão passado aqui em Lisboa, pela voz impossível de Beth Gibbons. Falo de Rhodes, do Portishead, e é com o Portishead, com Beth Gibbons, e com a memória desses meus verões longínquos que me despeço. Até à próxima.

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1: Radar. 9 horas. 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
1: Olá, estamos na Última Valsa e começamos o programa de hoje de uma forma bem carnavalesca, ao som de Tiago França e a espetacular charanga do França, com Cadê Rena?

Ouvimos João Selva em Banho de Mar e também Giovanna com o tema Tatarué. Agora, Hugo Masekela e Oja em Afrobeat Blues. E depois são os The Honey Drippers com Impeach the President.

ficámos com Tom Cat de Muddy Waters e também ouvimos Gerson King Combo e o tema Uma Chance. Agora seguimos ao som de Jimmy McGriff em The Bird Wave e logo a seguir os The Professionals com Godfather Theme.

escutámos A Hora É Essa, da brasileira Célia Cruz, ou só Célia, e antes ouvimos os Eclipse Soul no tema Psicose. Agora, os Banda Black Rio, com Na Baixa do Sapateiro.

ouvimos O Amigo de Nova York, de Emílio Santiago. Antes ainda ficámos com Bebeto, em Princesa Negra de Angola. E agora é a vez do Trio Ternura, com Filhos de Zambia.

Escutámos Camarão com Sereia do Mar e também Serginho Meriti em Bons Momentos. E para o fim, fechamos a pista tal como abriu, em ambiente de carnaval, desta vez ao som da Beth Carvalho e o tema Saco de Feijão. Obrigado pela companhia e até para a semana para mais uma última valsa.

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